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1: 9:30 na primeira do seu rádio. Um abraço, tudo especial para você que tá ligado com a gente. Obrigado pelo carinho. A minha amiga Ângela, lá de Conceição do Castelo, sempre ligado. Valeu, Ângela. Um abraço para você. Um abraço também para Pedro Jerônimo, que fala de Venda Nova do Imigrante. Obrigado pela sintonia. Um abraço também para o Antônio Carlos. Tá curtindo a programação lá em São José do Calçado. Ele começou o seu plantão agora e curtindo a nossa programação. Valeu, meu amigo. Bom trabalho. Reto final do Noite de Amor. Começamos com Thier, à noite.

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Fechando aqui minha participação de hoje com um belo Tudo Mudou. Muito obrigado pela sua sintonia, o carinho e a audiência. Amanhã, se Deus quiser, estaremos de volta com mais uma edição romântica do Noite de Amor. 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Muito obrigado pelo carinho, a sintonia. Amanhã, a partir das 8, mais uma edição romântica do Noite de Amor. Fique com Deus e até amanhã. Tchau, tchau.

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0: de amor e carinho, e receberá igual ou mais. Tenha paz no seu coração e voará tão alto que jamais será alcançado pelo mal. Brinde sem exageros e terá sempre o equilíbrio. Creia em todos os momentos que é capaz e alcançará os objetivos mais almejados. Acredite, uma boa ideia se transformará numa grande realização. Preserve a própria vida e respeite a vida alheia. Economize, mas com sabedoria. Não deixe de viver a vida por economia, pouco dinheiro, nem se venda por ele. Ame o próximo com intensidade. Não tenha medo de alcançar as estrelas, por mais que às vezes elas pareçam inalcançáveis. E o mais importante dos ingredientes, encontre-se com Deus todos os dias. E assim, tudo se tornará muito mais simples e a sua semana será iluminada. Amém.
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0: Alô, alô, alô, alô, Castelo, bom dia, sul do estado do Espírito Santo. Parte do estado do Rio de Janeiro, Minas Gerais, a nossa querida região serrana, meu aí. Quarta-feira, 9 de setembro, 5 horas, quase 10 minutinhos. E hoje, até às 8, tocando muitas músicas e informações, levando até vocês muitas, mas muitas alegrias. 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Canal aberto, pode ligando 3542-1017. Vai bater um papo com quem você quiser por aqui, olha, e a sua música preferida. WhatsApp é o 28-3542-1017. E dentro de nossa programação, nós teremos daqui a pouquinho, às 6 horas, a oração com Regina Vidigal, hein? Às 6:30, vamos lá pra Vitória falar com o nosso amigo Érico, direto.

0: Pra você, padeiro querido, caprichando naqueles deliciosos pãezinhos. Pra você, caminhoneiro, motorista de táxi, cai motorista de ônibus.
1: Bom dia pra quem?
0: Pra você dos nossos aplicativos.
1: Bom dia.
0: Pra você da Polícia Federal.
1: Bom dia.
0: Pra você, policial rodoviário federal. A Polícia Militar, a Polícia Civil, os nossos vigilantes, os agentes penitenciários, o policial penal. Pra você, médicos, médicas, enfermeiros, enfermeiros, funcionários dos hospitais e os nossos, os nossos enfermos. Pra você que está dando aquelas primeiras vassouradas nas avenidas dos nossos municípios, fazendo aquela limpeza, aquela coleta, caprichando, hein? Pra você que está no seu barzinho agora, sua lanchonete. Você que está no hortifruti. Você que está aí no garradinho na teta da vaca. Pra você que está transportando o futuro do nosso Brasil, as nossas criancinhas para a escola e os nossos professores. Ei, você, dona de casa, levantou, já fez o cafezinho e agora tá fazendo aquele delicioso almoço. Ei, pra você, é claro, aí, ó, já do lado de lá. Vamos começar esta quarta-feira maravilhosa, super gostosa. Porque agora já são 5 horas, quase 7 reais.

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1: E nosso amigo aí do Xenhenhen, compadre, nessa ação. 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Ei, compadre bom, né? Rapaziada aí na seção de cima aí, da Vargem Alta, região serrana. Aí, Vargem Alta, nosso amigo Jonas. Tá lembrando dele. Beleza aí. É, dona Penha. Tem o Jaime da distribuidora, tem o Gilmar da G Confecções e a Neuza, né? Tem o Geronildo Santos. Ô Paraíba, você tá virando pro canto? Tem o meu amigo José Adão Polonini. Cadê você, Zé Adão? Oi! Ô, seu Totti! Vem comigo por aqui, rapaziada ligadaço conosco aí. Vem cá comigo agora. Quem vem aqui? Deixa eu ver aqui. É você. É você aí, bigode. Fala pra nós aí.
2: Bom dia, radialista. Desejo uma ótima quarta-feira, um bom serviço. Um alô para todos os ouvintes que estão ligados na 101,7, valeu? Mandar um alô aí aos moradores aqui do bairro Novo Parque, valeu? Para todos aqui, valeu todos os ouvintes da Cultura, valeu lá para o aeroporto, Fabela, todos lá, Duda Mel, mais Brasil Pimenta, aqui todos os ouvintes aí,
1: sou tá aí Mar. Na tua, né, compadre? Tá certo, hein? Você aí do lado de lá.
3: Bom dia, Augusto. É que faz favor, bota meu nome na tele, aniversariante hoje aí. Alexandre Barba Silva, de Pedro Agulha.
1: Alexandre, parabéns, Alexandre, aquele abraço aí, tudo de bom pra você aí, olha. Oi!
4: Bom dia, Zé Augusto. Tá vendo um modão bem bonito aí pra nós.
1: Deixa comigo, chá com nós. Aí, olha ele aí, olha ele aí, ó.
5: O que ele quer? Zé Augusto, manda alô pro meu mestre Zé Augusto, meu filho Renato, meu Zé Adão, meu Sassão Vejado. Favor, me tá fora da aérea, meu amigo.
1: Ah, legal. Oi, meu amigo Josué em Venda Nova, né? Josué Neto. De Venda Nova do Imigrante, varrendo aqui, Zé Augusto, com a prefeitura. E quero ouvir uma música aí bem bonita aí, tá legal. Quem vem aqui agora? Deixa eu ver aqui. Bom dia, Zé Augusto. Gostaria que você mandasse um feliz aniversário para minha filha, Roberta Falcão Sabino do Limoeiro. É a mãe dona Ana Paula mandando isso aí. Beleza aí, olha. Olha aí, moçada, o negócio é o seguinte, o áudio só pode rodar aqui, olha, é até 30 segundos só, tá legal? Beleza? Então vamos nessa comigo aqui, tem mais algum aqui? Tem, sim, senhores. Olha aí, dona Neuza.
6: Bom dia, Zé Augusto, aqui é a Neuza do Morro do Marimbondo.
1: Bom dia.
6: Eu quero que você bote o meu nome na lista de oração da Regina Vidigal, pra ver que eu saio. Botei na lista de oração da Regina Vidigal.
1: Tá legal.
6: E fala com ela que eu amo muito ela. Bom dia.
1: Já anotei aqui, dona Neuza aí. Oi!
7: Bom dia, Zé Augustão. Bom dia pra você. Um dia lindo, um dia maravilhoso. Uma semana abençoada pra vocês. Eu me chamo Luciano de Santa Helena. Toca uma música bem bonita aí pra mim.
1: Tá legal.
7: Fica com Deus. Beleza. Um abraço pra todos vocês.
1: Obrigado.
7: Manda um abraço pro Carlinho do Anticidadão também, pra todos os trabalhadores.
1: Tá legal.
7: Fica com Deus. Um abraço pra todos vocês.
1: Outro, vocês também. Aí, olha, chegou aqui. Cadê ele aí? Vamos lá, fala aí.
8: Bom dia, Zé Augusto.
1: Bom dia.
8: Cultura.
1: Bom dia.
8: Eu gostei, Zé Augusto. Bom dia pra Juninho, Juninho Marinho. O Paraíba, que chegou na panela na hora dessa. O fazendeiro lá de Castelo, tá bom?
1: Beleza.
8: É, toda a galera aí. Então tá bom. Uma abençoada quarta-feira pra nós. Valeu, tchau e obrigado. Vamos que vamos.
1: Alô, José Adão Polonini, direto de Vargem Alta, região serrana. 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
1: Aqui na primeira, 5 horas, R$ 29.

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10: Ei, compadre, 5 horas 37 reaisinhos. Daqui a pouquinho, às 6 horas, a oração com Regina. Oi, Regina Vidigal, bom dia. Vamos ver aqui. Oi, chegou aqui. Epa, e antes, olha aí, olha. Deixando aquele abração todo especial aí para o Davi Gonçalves, 55 anos em Monte Verde. Né? Parabéns aí pra você, muita saúde, muita paz aí, olha. É a Solange de Otacoró
11: mandando. Maria da Penha do Pantanal. Hoje eu quero mandar um alô pra minha madrinha Taúza, meu padrinho Ernesto, lá do Rebelão Santa Teresa, pra você e toda a cultura, pros meus filhos, meus netos. Bom dia, Zé Augusto. Toca pra mim. Leão Domado.
10: Eita aí, nossa amiga Loil Sadirde. São Caetano, Rio Novo do Sul, grande garota aí, olha. E os nossos amigos aí, olha aí, aí. Oi, Zé Augusto, bom dia. Aqui, olha, Valmir Rabelo de Nova Brasília, Governador Valadares, ligadaço conosco aí. Obrigado pelo carinho, tá bom, Valmir? Bom dia, meu amigo Jajá, Renato nos olhos, Jajá, bom dia. Oi, vamos nessa comigo aqui, ó. Essa aqui. Ha ha ha!

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Vamos nessa comigo, 5 horas 46 reais e 20 centavos. Daqui a pouquinho a oração com Regina Vidigal.

0: Os irmãos aí, grande galera aí, olha. Bora pra lá e se deram bem, né? Fluminense! É, os irmãos Douglas Melo e o Daniel Melo mandando aquele alusão especial para o paizão João Melo aí. Faturaram ontem, né? É, desse jeito aí mesmo. Legal, hein? E ontem também deu um empate aqui. O São Paulo perdeu. Ai, ai, ai, ai, ai. É verdade. Ô Douglas, ô Daniel, obrigado pelo carinho, pela carona e uma ótima viagem pra vocês aí, tá bom? João Melo, prepara o cafezinho pros meninos aí. 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
0: Daqui a pouquinho, 6 horas, daqui a pouquinho a oração com Regina Vidigal. Daqui a

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Em nome do Pai, do Filho e do Espírito Santo. Amém. O anjo do Senhor anunciou a Maria, e ela concebeu do Espírito Santo. Ave Maria, cheia de graça, Senhor convosco, bendito sois vós entre as mulheres, bendito o fruto do vosso ventre, Jesus. Santa Maria, Mãe de Deus, rogai por nós, pecadores, agora e na hora de nossa morte. Amém. Eis aqui a escrava do Senhor. Faça-se em mim segundo a vossa palavra. Ave Maria, cheia de graça, Senhor convosco, bendito sois vós entre as mulheres, bendito o fruto do vosso ventre, Jesus. Santa Maria, Mãe de Deus, rogai por nós, pecadores, agora e na hora de nossa morte. Amém. E o Verbo divino encarnou e habitou no meio de nós. Ave Maria, cheia de graça, Senhor convosco, bendito sois vós entre as mulheres, bendito o fruto do vosso ventre, Jesus. Santa Maria, Mãe de Deus, rogai por nós, pecadores, agora e na hora de nossa morte. Amém. Rogai por nós, Santa Mãe de Deus, para que sejamos dignos da promessa de Cristo. Amém. Oremos. Infundi, Senhor, como vós pedimos, a vossa graça nas nossas almas, para que nós, que pela anunciação do anjo conhecemos a encarnação de Cristo, vosso Filho, pela sua paixão e morte na cruz, sejamos conduzidos à glória da ressurreição, por nosso Senhor Jesus Cristo, vosso Filho, que é Deus convosco, vive na unidade do Espírito Santo. Amém.

0: Bom dia, José Augusto.
1: Oi, Regina, bom dia.
0: Bom dia a todos os nossos queridos ouvintes da Rádio Cultura FM de Castelo. Você que já está ligadinho conosco, né, no seu trabalho, você que está dirigindo, você que está aí já, acorda cedinho para estar conosco em oração, para começarmos, né, o nosso dia na presença do Senhor. É isso que hoje o Senhor vem nos convidando a estar diante dEle, a estar na presença dEle, porque Ele é o nosso Consolador, é aquele que vem ao nosso encontro para nos fazer feliz. Ele vem nos trazer a felicidade, Ele vem nos trazer a alegria, Ele vem enxugar as nossas lágrimas no dia de hoje. Por isso, meus irmãos, nesse momento, vamos colocar diante do Senhor tudo aquilo que traz no nosso coração, as nossas dores, os nossos sofrimentos. Aquela pessoa que você precisa rezar por ela hoje, que precisa de um milagre, precisa de uma cura, que precisa mesmo, até mesmo de uma consolação, né? De um abraço. Por isso, nesse momento, coloca essa pessoa, coloca o seu coração em oração. Vamos escutar nesse momento a palavra de Deus, ela que é vida em nossa vida, ela que é alimento, que nos fortalece todos os dias. Por isso, ouçamos a palavra do Senhor. O Senhor esteja convosco, Ele está no meio de nós. Proclamação do Evangelho de Jesus Cristo, segundo Lucas. Glória a vós, Senhor. Naquele tempo, Jesus, levantando os olhos para o céu, para os seus discípulos, disse: bem-aventurado vós, os pobres, porque o vosso é o reino de Deus. Bem-aventurado vós que agora tendes fome, porque sereis saciado. Bem-aventurado vós que agora chorais, porque havereis de rir. Bem-aventurado sereis quando os homens vos odiarem, vos expulsarem, vos exultarem e amaldiçoarem o vosso nome por causa do Filho do Homem. Alegrai-vos nesse dia e exultai, pois será grande a vossa recompensa no céu. Porque era assim que os antepassados deles tratavam os profetas. Mas ai de vós, ricos, porque já tendes vossa consolação. Ai de vós, que agora tendes fartura, porque passareis fome. Ai de vós, que agora rides, porque tereis luto e lágrima. Ai de vós, quando todos vos elogiam. Era assim que os antepassados deles tratavam os falsos profetas. Palavra da salvação. Glória a vós, Senhor.

Meus queridos irmãos, o evangelho de hoje nos traz uma linda reflexão espiritual que trata das bem-aventuranças. Bem-aventurados, você que hoje chora, porque será consolado. Olha que lindo! Esse Senhor que tanto nos ama, que tanto cuida de nós. O Senhor não quer dizer que temos que viver chorando. Não é um sofrimento que tem que ser para sempre, mas é um sofrimento que tem que ser vivido na presença de Deus, que nos leva ao céu. Essas bem-aventuranças que o Senhor nos traz hoje, bem-aventurados é aquele que tem fome, aquele que tem fome de Jesus, tem fome de Deus, que será saciado. Bem-aventurado você que chora, porque havereis de rir. Aquele que crer no Senhor, né? Porque aquele que é rico das coisas do mundo, infelizmente ele há de chorar. Porque não adianta sermos rico de riquezas mudanas que passa, mas não sermos rico da graça de Deus. E aquilo, a riqueza que Deus nos dá, a gente temos que passar por um vale de lágrimas para ter ela, que é o céu. A riqueza que Deus quer nos dar é uma riqueza que não passa. É uma riqueza verdadeira, sincera. O sorriso que Jesus quer nos dar hoje é um sorriso verdadeiro. É um sorriso. É uma felicidade que não há de passar. Mas para isso, meus irmãos, nós temos que passar nesse vale de lágrimas. Nós temos que passar por essa situação que você está passando hoje. Você tem que passar por ela. É uma batalha. É uma batalha. Mas é cada batalha que você vence hoje, é um tijolinho que você está mandando para o céu para alcançar a sua riqueza, o seu tesouro lá no céu. O que Jesus nos dá hoje, as bem-aventuranças, é uma promessa de felicidade. É a promessa do céu para nós. Feliz aquele que hoje chora, que será consolado. Feliz aquele que hoje chora, porque ele será consolado. Quantas vezes nós murmuramos, Senhor, porque o Senhor me dá uma cruz tão pesada? Mas o Senhor sabe por que Ele está te dando essa cruz, meu irmão. Ele sabe que depois dessa cruz, você alcançará a vitória. Porque Ele nos deixou o exemplo de Calvário. Jesus passou caminho de Calvário, caminho de cruz. E nos mostrou a ressurreição, nos mostrou a alegria da ressurreição, da Páscoa. Por isso, hoje Jesus, através da bem-aventurança, Ele quer nos mostrar que o nosso choro hoje, se nós estivermos na presença dEle, se nós nos colocarmos no colo dEle, será um choro de alegria. Por isso, meu irmão, você que hoje está passando por um momento difícil, você que hoje está desanimado, você que hoje está desesperado, está em situações que acha que não tem jeito mais, não desanima. Não desanima, porque o Senhor, Ele vem te consolando. Logo agora cedinho, as suas lágrimas serão enxugadas pelo Senhor. Creia nessas bem-aventuranças que o Senhor vos deixa. Creia que o Senhor te dá a recompensa, que é o céu. Assim Ele disse, que a recompensa é o céu para aqueles que são aqui na terra humilhados, amaldiçoados. A recompensa é o céu. Então você que hoje se sente aí fraco, pecador, desesperado, lembra-se que Jesus te ama.
e que Ele te dedica hoje o céu para você. Creia. Creia nesse céu. Creia nessa felicidade que o Senhor te promete hoje. Se coloca diante de Jesus. Seja humilde. Porque o rico que Jesus fala é aquela pessoa que acha que não precisa dele. É aquela pessoa que acha que já tem dinheiro, que tem tudo e que não precisa de Deus. É egoísta. E acha que o seu tesouro, o seu dinheiro, vai te levar para o céu. Mas está totalmente enganado, meu irmão. O que nos leva para o céu é um coração humilde, um coração sincero, um coração que todo dia se coloca diante de Jesus e pede perdão, misericórdia. Por isso, nesse dia, para terminarmos, se colocarmos debaixo do manto de Jesus, de Nossa Senhora, pedimos a Ele que nos dê a graça hoje de entendermos as bem-aventuranças. Que Ele nos dê a graça de amar e de reconhecer o nosso sofrimento. Muito obrigada, Senhor. Louvores e glórias a Ti, Senhor.

0: José Augusto, temos aniversariantes?
1: Sim, Regina. Alguns aniversariantes desta quarta-feira, dia 9 de setembro, tá aqui comigo aí, ó.
2: Parabéns, parabéns.
1: Olha, completando mais um ano de vida aqui, olha, eu e Livelto Bísio Lovato de Vargem Alta, Roberta Falcão Sabino de Limoeiro, Alexandre Barba Silva, o Davi Gonçalves, 55 anos em Monte Verde, o Jorge Antônio Sabino em Ribeirão do Meio Castelo e a Milena Nicole Mardegan. Aos nossos aniversariantes, paz, saúde e que Deus abençoe sempre.
0: Que Deus abençoe todos os nossos aniversariantes, abençoa também o Guilherme, meu sobrinho, que ontem fez aniversário, Guilherme Bonato Vidigal, e a todos, né, que estão também aniversariando no dia de hoje, fazendo aniversário de casamento também, que Deus abençoe. Vamos agora aos avisos da nossa paróquia, José Augusto. É missa sábado, dia 12, em Vargem Fria, às 17 horas, Fazenda da Prata, às 19 horas. Domingo, dia 13, Macuco, 7 horas, Santa Maria, 9 horas, São Manuel, 11 horas, Quilombo, 11 horas. Segunda-feira, dia 14, Fazenda do Centro, Festas da Santa Cruz, 9 horas. Encontrão Regional de Circo Bíblicos para os grupos de refletindo da cidade interior, dia 20 de setembro, das 7 às 12 horas, no Salão do Centro Comunitário. Queremos, nesse momento, colocar nossos agradecimentos ao Draico, à Luana, ao Dr. César, que abre espaço para nós, né, para anunciarmos a palavra de Deus. E queremos, nesse momento, também fazer a consagração à Nossa Senhora, nos colocando debaixo do manto de Maria, todas as pessoas que nos pedem oração no dia de hoje. Quero colocar o Wallace, meu sobrinho, o Wallace da Stephanie, todas as pessoas que no dia de hoje necessitam de uma boa recuperação, necessitam de um milagre, todos os nossos ouvintes que nos pedem oração. Nossa Senhora, Mãe, nós te pedimos que cubra-nos com teu manto nessa manhã, nos dá força, coragem para caminharmos, para que todo dia possamos encontrar esse caminho que Jesus nos deseja, que é a felicidade. Que todos os dias nós possamos nos colocar debaixo do teu manto e ter força, coragem para lutar contra as tentações desse mundo. Ó minha Senhora, ó minha Mãe, eu me ofereço toda a vós e em prova da minha devoção para convosco, eu vos consagro nesse dia os meus olhos, os meus ouvidos, a minha boca, o meu coração, inteiramente todo o meu ser. E porque assim sou vossa, ó incomparável Mãe, guardai-me e defendei-me como filha e propriedade vossa. Amém. Que Nossa Senhora nos interceda por cada um de nós no dia de hoje. Que o Espírito Santo nos conduza em tudo que vamos falar, fazer no dia de hoje. Muito obrigada, Maria. O Senhor esteja convosco, Ele está no meio de nós. Abençoe-nos, Deus Todo-Poderoso, Pai, Filho e Espírito Santo. Amém. A todos, um bom dia.

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10: Compadre, olha aí, nós estamos tentando aqui, mas não tô conseguindo falar com o pessoal lá em Vitória, mas se eu conseguir, vou falar por aqui, tá bom? Nem o preço do café não tem também, porque tá desde o dia 4, desde sexta-feira o preço, ontem também não trabalharam, deve ter sido ponto facultativo ontem, né? Que ontem era feriado em Vitória, né? Era feriado em Vitória, deve ter sido ponto facultativo, beleza? Na Grande Vitória, né? Na região metropolitana, onde pega ali a serra, Cariacica e Viana, além de Vitória, que é feriado. 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Conforme eu disse aí, o café tá com a cotação desde quarta-feira, então se quiser vender, depois você fala com o pessoal ali do o Zé Antônio, o Zezé, né, o João, o Antônio, tá bom, né? 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Um pouquinho vou tentar falar de novo lá no viado, tá bom? Beleza? Combinado assim! Oi!
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0: 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Deixa um abraço aí todo especial para os nossos amigos aí na lanchonete do Amizade, né? Nosso amigo Teteca, Daiane, a Esté, o Elias Rosendo vai passar por aí para tomar um cafezinho aí daquele jeito aí. Aí, ah, sim, o Sebastião também, Sebastião Gazeta. Valeu, Teteca. É, deve ser aquele abração também todo especial ali na lanchonete do Cará, né, Cará? Ô, Cará, daqui a pouquinho o João Domingos Venturinho vai passar por aí, você pega um pra mim aí. É, aquele cafezinho aí, tá legal? Daqui a pouquinho vai tentar falar lá na comitória, é isso aí, ó. Bom dia, meu amigo Pedro Pica-Pau, né? É o Pedro Págio, nosso amigo Ramon Lambranha, dona Tânia. Bom dia, bom dia. É Augusto, quero mandar os parabéns para o meu pai, olha. Jorge Antônio Sabino de Ribeirão do Meio, que está completando mais um ano de vida hoje. Parabéns a todos aí. Filhos, filhas, netos, genros e noras. E a sua esposa e muitos anos de vida. Tá lá na lista já, ó. Oi, Zé Augusto, bom dia. Hoje os parabéns é pra Milena Nicole Mardegão. Aê, Milena, parabéns aí, tá bom, né? É o Miguel, Helena e o Arlindo da Moto parabenizando vocês aí, tá legal? Nosso amigo Edis Viana também tá sempre ligadinho aí, ó. Bom dia, Zé Augusto. Hoje é aniversário dos gêmeos Alexandre Frauches e Bernardo Frauches, filho do Henrique. Ô, Henrique, vamos fazer uma festa de arromba hoje, Henrique. É, isso aí, ó. Parabéns aí, Alexandre, parabéns aí, Bernardo. Aquele abraço aí, Dodi, beleza, vida aí, beleza. Henrique, prepara a festa aí. De Augusto, bom dia. Manda um alô aí pra Isis e Andréia. Tá legal, Aline, tá dentro aí, já falei. Vamos todo mundo pra escola hoje. Quem tem que ir, né? Beleza? Vamos nessa. Daqui a pouquinho, às 7 horas, tem o horário eleitoral gratuito e obrigatório para você, onde você vai analisar as propostas dos nossos candidatos. Ei, vamos nessa comigo. 6 horas, R$ 36.
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0: Daqui a pouquinho, 7 horas, daqui a pouquinho tem aí, olha, o programa eleitoral gratuito e obrigatório pra você, ó.

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0: 7h36 pra você. E aí? 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Até mesmo! Oi! Ô, Alexandre Froze, Bernardo Froges, quem tá mandando esse alô pra você, todo especial aí, olha, é a Saide, tá bom? É isso aí, olha, a Elisandra e o Henrique, né, os pais aí, beleza, parabéns aí. Oi, amigo Lemidino aí, tá bom, olha? Bom dia, Zé Augusto, irmão de Valdemar Guarda-Roupa e do saudoso Hélio Caveirinha, ligado na Cultura FM, Nadim de Castelo. Direto da Tijuca, Rio de Janeiro. Toca uma música bem bonita aí pra nós, hein, Zé Augusto? Deixa comigo. Nadinha, aquele abraço, compadre. Bom dia, Zé Augusto. Nosso amigo Patrick Los Neto também tá sempre ligado conosco aí, ó. É, Nadinha. Vamos lá, Júnior, entendeu? Ou não entendeu nada, né? Então tá bom. Vamos nessa comigo? Oi!
1: Ah, seu Sérgio de Anão!

0: Por aqui chegando ao finalzinho de mais uma super edição do nosso querido programa Acordando com a Cultura. Eu vou ficando por aqui, volto nesta quinta-feira às 5 da matina, é claro, se o nosso bom Deus nos permitir. 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E lembrando a vocês aí que hoje, né, hoje ali na comunidade do bairro Independência, na igreja da comunidade Santa Rita, tem a missa, a celebração da missa de 1 ano de falecimento, nosso grande amigo e saudoso Rafael Rigacini. A partir das 19 horas, tá bom? Participe. A família toda agradece. Valeu, Chicão, dona Marta. Aquele abraço aí. Tchau, Castelo Sul do Estado do Espírito Santo, da nossa querida região serrana, meu. Quarta-feira maravilhosa, super gostosa aí.
1: Olha, gente, o Zé.
2: Oi, Zé!
1: Vem pra cá!
2: Vem pra cá!
0: Vou não, hoje eu tô muito cansado. Obrigado.

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0: Salve Simpatia. Salve, salve, mais um dia.
1: Bom dia.
0: Ótimo dia pra você que tá na sua casa, no seu carro, no seu trabalho. Alô, Castelo, alô, Cachoeiro, alô, meu querido, sul do estado do Espírito Santo.
1: Bom dia.
0: Você em parte do Rio de Janeiro, parte de Minas Gerais, na região serrana, pessoal nas praias também. São mais de 36 municípios. Todo mundo curtindo, todo mundo na mesma sintonia.
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0: E a turma também pela internet, galera online. De Castelo para o mundo, essa é a nossa rádio.
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0: Fazendo clima nas manhãs, esse é o nosso show.
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0: começando nessa super quarta-feira, hoje dia 9 de setembro de 2026. Parabéns pra você que tá fazendo aniversário. Parabéns, saúde, tudo de bom. E é o seguinte, você pode mandar aquele alôzão pro aniversário antes do dia, prestar aquela homenagem bacana, né? Pode ligar pra Cultura 3502017 e mandar o seu zap também, viu? Mensagem texto, mensagem voz, fica à vontade aí. Melhor programação rolando no seu inverno.
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1: Que esse novo dia nos refaça, nos inspire, nos revitalize a alma, porque viver é maravilhoso quando se começa o dia agradecendo.

0: Pra primeiraça no sul do estado, 8h22. Bob Sinclair, Summer Moonlight, na primeira sequência do show da manhã dessa super quarta-feira. 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
1: Está no ar, show da

0: Simpatia, Romildo André. 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
1: Na Cultura Rádio do Inverno, agora 8h23. 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
1: O Espírito Santo deve ter mais um dia de tempo estável nessa quarta-feira. A previsão aponta muitas nuvens e possibilidade de chuva em diferentes pontos do estado, incluindo municípios da região sul. Em Cachoeiro de Pimirim, a possibilidade de pancadas de chuva ou tempestade ao longo do dia. A temperatura deve variar entre aproximadamente 20 e 30 graus, indicando a elevação das temperaturas em relação aos últimos dias. A instabilidade também aparece na previsão para Alegre. O município pode registrar chuva fraca e períodos de céu parcialmente nublado. As temperaturas devem ficar entre 18 e 29 graus. No litoral sul, Marataízes também pode ter muitas nuvens e ocorrência de chuva durante a quarta-feira. As temperaturas previstas ficam próximas de 20 e 24 graus.
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0: Hora de informação, vamos ao nosso primeiro Girando com Notícia nessa quarta-feira. Com você, Ney Carvalho, bom dia.
1: Bom dia, Romildo André, bom dia aos ouvintes da Rádio Cultura FM. Um acidente envolvendo uma motocicleta foi registrado na tarde desta última terça-feira, dia 8 de setembro, na Avenida Bolívar de Abreu, no bairro Aquidabã, próximo à Escola Municipal Inavernec. Uma guarnição da Polícia Militar e uma equipe do Serviço de Atendimento Móvel de Urgência foram acionadas e estiveram no local para atender a ocorrência. Uma briga envolvendo três pessoas terminou com dois homens feridos e mobilizou equipes da Polícia Militar e do Serviço de Atendimento Móvel de Urgência em Cachoeiro de Itapemirim. A ocorrência aconteceu enquanto o grupo consumia bebidas alcoólicas em uma residência. A Polícia Militar foi acionada pelo Copom após receber informações sobre a confusão. Uma carreta ficou atravessada na ES-164 e parte de uma carga de chapas de granito se espalhou pela rodovia no início da tarde desta última terça-feira, dia 8 de setembro, em Soturno, distrito de Cachoeiro de Itapemirim. A ocorrência foi registrada nas proximidades da marmoraria Coral das Pedras e deixou o trânsito complicado no trecho. Um homem de 55 anos foi preso preventivamente nesta última terça-feira, dia 8 de setembro, em Piúma, suspeito de descumprir uma medida protetiva de urgência e de ameaçar e agredir uma mulher de 52 anos. A prisão foi cumprida por equipes da Delegacia de Polícia de Piúma, na residência do investigado. A Polícia Militar recuperou um Volkswagen Gol que havia sido furtado em Guaçuí. A ocorrência foi registrada no último domingo, dia 6 de setembro, e terminou com dois suspeitos conduzidos à autoridade policial. Os dois suspeitos e a vítima foram levados à autoridade policial para os procedimentos cabíveis. Uma mulher de 40 anos foi presa em flagrante nesta última terça-feira, dia 8 de setembro, em Presidente Kennedy, suspeita de envolvimento com o tráfico de drogas na região central do município. A suspeita foi levada para a Delegacia de Polícia de Presidente Kennedy. Ela foi autuada em flagrante por tráfico de drogas. 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
2: Bom dia. 8h37 na Cultura, primeiraça do sul do estado. Daqui a pouquinho tem o nosso mini show, hein? Toda quarta-feira, 9 da manhã, 4 músicas do seu artista preferido. Você sempre deixa a dica com a gente aqui, né? Já já. Mini show do nosso show da manhã. 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

0: 10h11. O nosso show está no ar.
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0: 8h38. Bom dia!
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0: Alucinação, Amado Batista com Gustavo Lima.
1: Bom dia!

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quando você liga é só sucesso, faltando 8 para as 9. Kylie Minogue, All the Lovers. 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
1: Na Cultura ligada em todo lugar, agora faltando 7 para as 9, hora de massa de pastel Pablitos. Uma massa para cada ocasião, veio o nosso mini show de hoje.
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1: Dicas de saúde, dicas para o seu inverno, né? Olha, ventilação de ambientes. Mesmo no inverno, é importante ventilar a casa para renovar o ar e reduzir a proliferação de micro-organismos. Abra janelas por alguns minutos diariamente. Cuide-se bem nesse inverno e saúde para você.
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3: 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Na quarta, a partir das 9 da manhã, o nosso Mini Show. Você participa do nosso WhatsApp. Deixa sua dica.
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3: Hoje atendendo a Diana Del Pupo Farias, de Moz do Sul, né? Pediu aqui quatro com João Neto e Frederico. Isso aí, tá mandando um beijão especialmente pra sua mamãe, a Dona Rosa, que é fã da cultura, tá sempre ligadinha. Ele é tudo, Dona Rosa. Abraço. Diana pediu quatro músicas aqui de João Neto e Frederico. Vai curtir agora. Participando com a gente também nessa manhã, nossa amiga Cida Rigoni, né? Hoje é Romildo, aniversário do meu pai amanhã. Rafael Rigoni, 94 anos, de pura sabedoria e ensinamentos. Dá um beijão aí da filha e toda a família pra ele. Dado o recado. Pessoal também participando aqui da mensagem de voz, hein? Vamos lá?
4: Bom dia, Romildo André. Tudo bem? Aqui é a Yuzinete que está falando. Eu gostaria de colocar no aniversariante do dia de hoje, 31 anos de casado, meu e do meu esposo, José Antônio Lourenção. Opa. Aqui de Pontões, tá bom?
3: Beleza.
4: 31 anos de casado hoje, na graça de Deus. Maravilha. Beijo.
3: Beleza. Parabéns para vocês. Papai do céu, continua abençoando a união. Saúde, tudo de bom. Beleza? Você que tá curtindo a cultura aí, tá fazendo aniversário, parabéns pelo seu dia, viu? Pode mandar o seu alô. Pode ligar pra cultura 3542-1017. Pode mandar o seu zap, mensagem de texto, mensagem de voz. O Mini Show está no ar. Hoje com João Neto e Frederico. Bora lá.
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3: A primeira, te amo e nada mais.
1: Bom dia.

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É o nosso mini-show de hoje, né? Os João Neto e Frederico, atendendo a Diana Del Pupo Farias, lá de Mozo do Sul. Dando um beijão pra sua mamãe, a Dona Rosa. Onda Cultura. Aí de Mozo também, nosso amigo Wesley Medeiros, sempre ligado. Abraço, Wesley. E hoje, portanto, o João Neto e Frederico, o tipo, se acredita, nega véia, lelê, e te amo nada mais. Quarta que vem, volta o nosso mini-show.

0: É com você, meu amigo Humberto Rocha, um ótimo dia.
1: Um ótimo dia para você também, amigo Romildo André e ouvintes do Show da Manhã da Cultura. 9 de setembro, quarta-feira, hoje é o dia do veterinário e do administrador. Nossa igreja celebra São Pedro Claver. A lua é minguante, 252 dias se passaram, 113 estão faltando para terminarmos o ano. A frase da manhã é atribuída a Elvis Presley. Acreditar em Deus é mais importante que ir à igreja. Uma mulher de 40 anos foi presa em flagrante por tráfico de drogas em uma praça no centro de Presidente Kennedy. Isso aconteceu ontem, segundo a Polícia Civil. Ela já era investigada pelo crime. A ação contou com apoio de câmeras de sistema de vídeo monitoramento e da Guarda Municipal. De acordo com a corporação, durante a abordagem, foram encontradas 51 pedras de crack escondidas dentro de um pacote de fumo. O celular da suspeita também foi apreendido, ainda segundo a polícia. Enquanto era algemada, a mulher teria resistido à prisão, entrado em luta corporal com os agentes e cuspido no rosto de um policial. A Polícia Civil de São Paulo investiga a morte de um menino de 7 anos. O corpo foi encontrado em uma casa na cidade de São Mateus na noite da última segunda-feira. São Mateus, cidade de São Paulo. Familiares suspeitam que ele tenha tentado reproduzir um desafio visto no celular. O aparelho do menino foi apreendido. A polícia aguarda os laudos da perícia do ML. Testemunhas contaram à polícia que o menino estava em casa, brincava com um vizinho de 9 anos. Após a menina ir embora, ele pediu um lanche à mãe e fez uma referência a uma brincadeira de pular de um penhasco. Pouco depois, a mãe encontrou o filho suspenso por uma corda. A mulher resgatou a criança e familiares o levaram ao pronto atendimento de São Mateus. O menino sofreu uma parada cardiorrespiratória e os médicos tentaram reanimá-lo, mas ele não resistiu e morreu. Os tios disseram à polícia que o menino pode ter visto vídeos de desafio na internet pelo celular da vizinha e tentado reproduzir uma das cenas. O padre José Paulino Francisco Neto foi nomeado terça-feira agora como o novo bispo da diocese de Porto Nacional em Tocantins pelo Papa Leão XIV. O eleito é um sacerdote da diocese de Araçuí, em Minas Gerais, e ele atua na arquidiocese de Vitória, no Espírito Santo, desde 2020. Atualmente, o padre exerce a sua função como administrador paroquial da paróquia Nossa Senhora da Glória, em Vila Velha. 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

0: 7 graus de música.
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5: Bom dia. 9:31 na Cultura Primeiraça, lembrando que às 10 sem a sequência, né, vovó também, pessoal, deixando a dica da recordação. Que 4 músicas pra você recordar, as que marcaram os anos 70, 80 e 90. 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
5: Boa, hora de atender o nosso ouvinte.
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5: Manda aí.
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0: você liga, só sucesso. Ana Prado, Tom, mais um sucesso na nossa rádio.
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0: Daqui a pouquinho, as músicas que marcaram os anos 70, 80 e 90, né? Quatro na sequência, na nossa sequência da vovó. Você vai participando com a gente, como sempre, mandando o seu alô, pedindo o seu sucesso aí. Fica à vontade, gente boa. Pode ligar pra Cultura 3542-1017. Pode mandar o zap também, né? Mensagem texto, mensagem voz. É a sua participação no nosso show, nas manhãs de segunda a sexta-feira. 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
0: Aniversariantes do dia.
1: Parabéns, parabéns, parabéns pra você.
0: Parabéns pro Elivelto Bizio Lovato. Vagem Alta, também Roberta Falcão Sabino do Limoeiro.
1: Parabéns,
0: o Alexandro Barba Silva, Davi Gonçalves, 55 anos, Monte Verde, o Jorge Antônio Sabino Ribeirão do Meio, Milena Nicole Mardegan, o Alexandre Frauches e Bernardo Frauches, gêmeos, e também Ilzinete Santos Lourenção e o José Antônio Lourenção, 31 anos de casados em Pontões.

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1: Na Cultura, Rádio do Inverno, agora faltando 10 para as 10, hora para você de Unimed Sucapixaba. 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

0: Vamos rolar quatro de antigamente que não saem da mente. Quatro sucessos do tempo da vovó, do vovô, do papai, da mamãe, dos titios. Quatro músicas da sua época também, tá? Agora na cultura, o show da manhã arrebenta o baú e traz pra você Sequência da Vovó. 4-4-4-4 na sequência.
1: Ô vovó, vamos chegando.
2: Tá com polga na cueca, tá aqui, vou catar, Silvio Ribeiro.
1: Boa, vovó. 10-1. Para de recordar, né? Vovó, as inesquecíveis dos anos 70, 80 e 90, você curte no nosso show da manhã também. Vamos à primeira dica de hoje. Alô, meu amigo Reinaldo, ligado com a gente lá em Itaoca Pedra, pediu Valerie com Steve Winwood. Vai recordar agora. Lembra dessa aqui, gente boa? A canção Valerie de Steve Winwood foi lançada originalmente em outubro de 1982, né? Parte do álbum Talking Back to the Night. Em 1987, um remix de Tom Lord Out foi incluído como single na coletânea Journey Close de Steve Winwood. A versão remixada de Valerie alcançou o nono lugar na Billboard Hot 100 no final de dezembro de 1987 e também chegou ao 19º lugar na parada de singles do Reino Unido. Ambas as versões também alcançaram o 13º lugar na parada Mainstream Rock Tracks dos Estados Unidos. DJ Falcon lembrou em uma entrevista que ele e Thomas Bangalter, como um duo chamado Together, samplearam Valerie para criar uma faixa que usaram em sets de DJ. Falcon acrescentou que a dupla não tinha intenção de lançá-la como single, apesar de uma demanda de vários veículos, né? Eric Prydz mais tarde sampeou Valerie em 2004 para uma faixa de House Music e apresentou a Steve Winwood, que ficou tão impressionado com o que Prydz havia feito e regravou os vocais para se adequarem melhor à faixa, né? Foi lançada como Call On Me naquele mesmo ano. Call On Me foi por sua vez sampeada em Pass Out de Chris Brown com participação de Yves Simons em 2009 em seu álbum Graffiti, também coproduzido por Eric Prydz. A primeira de hoje para recordar Valerie, Steve Winwood.

Cultura Primeira Sendo Sul do Estado, foi nossa sequência da vovó de hoje. Essa Super Freak, Rick James. A música Super Freak de Rick James foi lançada oficialmente em 7 de abril de 1981, né? Como parte de seu quinto álbum de estúdio intitulado Street Songs. Hoje também recordamos The Fibers, Paco de Rosas, amanhã talvez Joana, Steve Winwood com Valerie, Folhas de Arejo. Amanhã tem mais sequência.

0: 10h20 da Cultura Primeiraça, tá na hora de mais um Girando com Notícia. Com você, Orlando Luiz, bom dia.
1: Romildo, bom dia para você, para os amigos que estão ouvindo o show da manhã aqui na Cultura Primeiraça. Hoje é dia 9 de setembro, né? Então faltam 33 dias para o dia da padroeira do Brasil, Nossa Senhora Aparecida. E aqui em Muqui acontece um evento que já é uma tradição e se repete pelo 22º ano consecutivo. É a cavalgada de Nossa Senhora Aparecida, que deve atrair cerca de 400 devotos. A cavalgada sai do ginásio da Boa Esperança, o Américo Maia, meio-dia em ponto. Percorre as ruas daquele bairro, o Alto Boa Esperança, o Alto São Domingos, bairro São Pedro, entre morros, e concentração na Praça Geraldo Viana, onde o pároco de Muqui, Padre Nildo, e o vigário Padre Carlos procedem a bênção aos cavaleiros e amazonas, que depois segue para o parque de exposição, onde haverá confraternização. Devotos de Nossa Senhora Aparecida, como nosso amigo Gilmar da Caixa, Maurício Bernardes, Robertão, Madalena e familiares, nos enviaram esse convite e passam para todo mundo que está ouvindo a Rádio Cultura, lembrando que é a 22ª cavalgada e Muqui para reverenciar a Mãe de Jesus, Nossa Mãe. 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A Primeiraça, a gente volta amanhã, se Deus quiser. Orlando Luiz para o show da manhã.

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2: Bom dia.
3: Bom dia! 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
1: Que esse novo dia nos refaça, nos inspire, nos revitalize a alma. Porque viver é maravilhoso quando se começa o dia agradecendo.

0: Amém.
1: Bom dia!
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4: Pegando Luiz, o Manchu para mais um Cultura Esportiva. Aquele abraço para você, quarta-feira maravilhosa, abençoada para você que tá na casa, em carro, no trabalho, esteja onde estiver. Saúde e paz. Amanhã encontro marcado para mais um Show da Manhã na Cultura, primeiraça do sul estado, primeiraça no seu coração.
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4: Valeu, tudo de bom.
1: Bom dia.
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Horário de Brasília, com pontualidade britânica, 11 horas.

0: dia, galera. Bom dia você, melhor ouvinte do mundo. Você que acabou de curtir o Romildo André, o locutor simpatia e grandalhão da cultura, apresentando o show da manhã. Show da manhã desta quarta-feira, dia 9 de setembro de 2026. Dia 9 de setembro é o dia da velocidade, né? Para muitas coisas temos que ter, né? Para outras, não. Hoje também é o dia do cachorro quente. Você gosta daquele cachorro quente gostoso, saboroso? Hoje é o dia do cachorro quente. Hoje é o dia do administrador. Temos que saber administrar nossa vida. E hoje é o dia do médico veterinário, responsável por cuidar da saúde dos animais. Hoje é o dia de abraçarmos, como sempre também, Cachoeiro de Itapemirim, a capital secreta do mundo. Rapaziada no Nova Brasília, turma lá do Village, você aí do BNH, obrigado pelo carinho. Carinho que nós temos também pelo sul do estado. Então a gente abraça o município de Mimoso do Sul, Atílio Viváqua, São José do Calçado, Apiacá, obrigado pelo carinho. Carinho que nós temos também pelas comunidades castelenses, Braço do Sul, Água Limpa, Santa Teresa, obrigado pela parceria. Parceria que nós temos também com as famílias sintonizadas na Mais Ouvida. Vocês aí da família Malheiro, também Sansão, família Travaglia, Romanel, família Zagoto e todos da família Vieira, obrigado aí pela parceria. E hoje, Romildão, quarta-feira, dia 9 de setembro, hein? Será que tem alguém aniversariando por aí? 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Aniversariante do dia de hoje é Elivelto Bísio Lovato, mora lá em Vargem Alta. Roberta Falcão Sabino, do Limoeiro. Alessandro Barba Silva. Davi Gonçalves, 55 anos, lá no Monte Verde. Jorge Antônio Sabino, Ribeirão do Meio. Milena Nicole Mardegan, um abraço para Milena. Alexandre Fraus e Bernardo Fraus. São gêmeos, né? São gêmeos aí, esses dois aí, né? Alexandre, né, Fraus, e também o Bernardo Fraus. Um abraço para os dois. Tem aqui o Severino Brunelli. Alô, Severino Brunelli, aquele abraço. Nosso amigo Aderval Brunelli, é o nosso popular Tonhão. Alô, Caverna, aquele abraço. E o Zinete Santos Lourençon e José Antônio Lourençon, 31 anos de casados, lá no Pontões, hein? Alô, Zinete, alô, Zé Antônio, aquele abraço. Também o Neném Gomalina, né? Goleiro Neném Gomalina. Tava na lista dos piores, né? Neném Gomalina. Um abração pro Neném Gomalina. Eliane Silva Gomes, né? Temos aqui Rosilane Leite, Jorge Célio Martins. Jorge Célio Martins é o cabelinho. Trabalha lá no Marcelo Pneus. Um abraço. Filho do meu amigo Sinério. Também Margarete Bento, Alexandre Bernardo, e já falei dos gêmeos aqui, né? Filhos do Henrique Fraus, um abração. A Saíde está mandando aquele abraço especial. Alexia Clips Romanel, filha do Mário Romanel e da Dodó. Alô, Alexia, um abraço. E a Ana Célia de Freitas, dona Ana Célia de Freitas, lá em Coutinho, é mãe da Manu, que é esposa do meu filho Rafael, e é avó da minha neta Rafinha, tá certo? Alô, dona Ana Célia de Freitas, aquele abraço. A todos vocês, saúde, paz e beijos do Negrão.
1: Luiz Fumanchu.

0: dia para vocês também. Vamos que vamos, tocando a bola sempre para frente, trazendo aqui agendinha cultural, turística e religiosa. 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Bairro Santa Bárbara, hein? Bairro Santa Bárbara, domingo na quadra do bairro Santa Bárbara, tem festa, né? Tem festinha lá, celebração às 10, depois tem o almoço, tem alma sertaneja, leilão, bazar, forró e muita alegria domingo lá no bairro Santa Bárbara. E na Fazenda do Centro, tradicional festa da Fazenda do Centro, né? 63 anos da festa em louvor a Santa Cruz. Vai ser segunda-feira, hein? É isso mesmo, segunda-feira, dia 14 de setembro. Procissão às 7 da manhã, procissão vai até o Cruzeiro. A celebração às 9, depois 10h30 tem música ao vivo, 12h30 tem leilão de garrotes de variadas prendas, aí tem seresta, vai ficar legal. É numa segunda, mas com certeza muita gente vai para lá. Tem muito devoto aí de Santa Cruz, né? Festa em louvor é Santa Cruz, na Fazenda do Centro. Segunda-feira, hein? 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Temos aqui Copa Libertadores da América. Vamos lá então, Libertadores da América. Fluminense se deu bem ontem, jogo de ida. Na hora do futebol carioca, a gente debate o assunto, dá opinião também sobre essa vitória do Fluminense, 2-0 em cima do Platense. Se aperta mais, poderia ter ganho de 3 ou 4, né? Depois, no segundo tempo, deu aquela segurada, né? Mas poderia ter conseguido um resultado melhor ainda. Hoje tem Palmeiras e LDU. 19 horas, hein? Palmeiras e LDU. Hoje tem Estudiantes e Corinthians. É o jogo da rede, hein? Estudante e Corinthians hoje, 9h30 da noite. Aí amanhã tem o Del Valle, Independiente, Del Valle e Flamengo, amanhã, 9h30 da noite. Já na Copa Sul-Americana, o São Paulo até que esboçou fazer uma boa partida, mas depois acabou cedendo a vitória ao Boca Júnior. Lá na Argentina, hein? Em La Bombonera. Boca Júnior 1, São Paulo 0. E o Vasco conseguiu um bom resultado. Santa Fé, lá na altitude, hein? Santa Fé 0, Vasco 0. Depois a gente dá uma comentada sobre o jogo na hora do futebol carioca. Hoje tem um clássico brasileiro na Sul-Americana. Hoje tem Santos e Atlético Mineiro. Jogo às 19 horas, Santos e Atlético Mineiro jogando o jogo de ida. Depois, é claro, tem os jogos da volta. Liga dos Campeões da Europa, primeira fase, começou ontem. Ontem começou, vários jogos aconteceram, né? Deixa eu ver, entre eles tem aqui, ó, Futebol Clube do Porto 0, Manchester City 2. 2 de quem? Adivinha? Do Haaland, fez 2. O Lille da França perdeu. Lille da França 2, Betis de Sevilha 3, Borussia Dortmund da Alemanha 3, Villarreal 2. E o Real Madrid que venceu a Inter de Milão por 2-1, né? Mbappé fez gol, né? Deitou e rolou, perderam muitos gols, sofreram também pressão. Real Madrid 2, Internacional de Milão 1. Hoje tem vários jogos aí da Liga dos Campeões da Europa. Sempre, transmissão ao vivo sempre do TNT e Space, 108 e 110 da Sky. Ou em rede aberta pelo SBT. É fácil, né? Aí você vai escolher. Ó, hoje tem Barcelona e Feyenoord, da Holanda. 1h45, hein? 1h45, Barcelona e Feyenoord, da Holanda. Aí às 16h tem Paris Saint-Germain e Slovan, né? Slovan Bratislava. É lá da Eslováquia, 16h. Hoje tem Liverpool e Atlético de Madrid, 16h. Hoje tem Sporting de Lisboa e Galatasaray da Turquia, 16h. Aí tem um bom jogo hoje, ó, Nápoles e Arsenal, também às 16h. E tem Bayern de Munique e Bodø. Sabe de onde é o Bodø? Da Noruega, né? O jogo será realizado também hoje às 16h. Liga dos Campeões da Europa. Já já o Garotão da Massa vai pintar no pedaço. O Garotão da Massa trazendo a notícia de Cachoeiro, de Itapimirim e de todo o sul do estado, sempre em nome da Hemoclin. 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
0: Um bom dia pra você, Garotão da Massa.
2: Bom dia, Fumanchu. Feliz quarta-feira. 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Tivemos ontem a realização da sexta rodada, primeira fase do Campeonato Futset Intermunicipal, e com muitos gols. Na Arena de Santa Rita, em Rio Novo, Itapuama 14. 7 gols do Carreirinha, 4 do Juan Soares, Caio, Kaique e Javerson. Tropa do PD 8. Arnold 2, Luiz Felipe 2, Davi, Sávio, Zaqueu e Yuri Alves. Na Arena Mazinho, aqui em Cachoeiro, Claridade 6, 3 do Brandinho, Caim 2 e Kaique. Reais Amigos 6, Dienes 2, Emerson 2, Cauã e Paulo André. Na Arena Capinzal, em Marataízes, Marata City 8. 4 gols do Heraldo, 2 do Guilherme, Ramon e Caio César. Arsenal da Barra, 2. Alan Costa e Matheus. Capinzal, 10. 4 do Elias Silva, Douglas Treias, Jonathan, Brian e Douglas Brandão. Real Barra, 2. Rafael Pereira e Rafael Sequim. Hoje nós teremos o fechamento da rodada a partir das 8:30 da noite na Arena Capinzal, em Marataízes. Tem Esplanada e Ciclone. 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Estrela do Norte está trabalhando firme e forte na busca de retornar à primeira divisão no próximo sábado. Joga pelo empate às 16h no Sumaré contra o Audax São Mateus. Técnico Igor Guerra agora já sabe como joga a equipe adversária, onde sabe também que tem as virtudes e também os seus defeitos, Igor Guerra.
3: Perfeito, perfeito. Facilita ainda mais a nossa análise, né? Já tendo tido esse jogo, com as dificuldades que eles nos proporcionaram, a gente já vai conseguir compreender melhor onde eles deram a brecha, onde que nós sofremos e temos que trabalhar para não sermos surpreendidos e, principalmente, o que a gente vai conseguir explorar para a gente não sofrer tanto nesse jogo e aproveitar para poder sair marcar a frente no marcador logo de início.
2: Jogadores trabalharam pela manhã, treino técnico-tático e tem sequência logo mais a partir das 16h no Sumaré, com mais jogadas ensaiadas de finalização com o professor Igor Guerra. 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Vem aí a quinta rodada do Campeonato Sulino Amador Adulto da LDCI. Todos os jogos domingo a partir das 15h. Na Chave A, na Jaqueira, em Presidente Kennedy e Conha. Em Anchieta, no Joaquim Viana Ramalhete, Anchieta e Esporte Clube Itapuama de Rio Novo. Em Alfredo Chaves, no Carlos Soares Pinto, Zanata Futebol Clube e Piuma. Na Chave B, em Calçado, tem União e Atlético de Vinense. Em Jerônimo Monteiro, no estado João Lúcio Reis, tem Atlético e Cruzeiro do Sul, vai folgar o Muqui. Um abraço, hein, Fumanchu?
0: É, tá aí o garotão da massa, Carlos Damasceno, né? Estrela jogando sábado, fez o papel fora de casa, foi lá fora de casa e conseguiu um belo resultado. Agora chegou a hora da torcida, né? A rapaziada fazendo a sua parte dentro das quatro linhas. O treinador botando o time certinho, redondinho, Igor Guerra. Agora a torcida tem que comparecer em massa para o Estrela retornar no próximo sábado, de onde jamais deveria ter saído, da primeira divisão do campeonato capixaba. Abraçando a turma do Copaac aí, hein? Nosso Copaac aí, o Joênio, lá no bairro Caiçara, sempre curtindo a gente e vai curtir daqui a pouquinho o Arcobel e Cola. Vai trazer mais detalhes da Série B do Capixabão. Vai trazer também o Esporte Amador de Castelo e toda a região, sempre em nome da Papelaria do Tiago. 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
0: Bom dia, Arcobel.
5: Bom dia, Fumanchu. Bom dia, galera ligada no Cultura Esportiva. Vamos de Capixabão da Série B. Temos informações da Copa do Brasil Sub-20. 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Campeonato Capixaba da Série B, semifinais, jogos da volta. Confirmado Linhares e Rives, será sexta-feira, 19h40, lá no estádio Conilon, em Jaguaré, é o jogo da volta. No jogo de ida, o Rives venceu lá em Vargem Alta por 1-0. A bola rola no sábado, às 16h, no Sumaré, para Estrela e Audax São Mateus. No jogo de ida, deu Estrela, 2-1, agora joga pelo empate. Com certeza, a torcida vai comparecer em massa no Mário Monteiro, sábado. Resultados da rodada do futebol feminino. FC Estadual 0, Árpia 2, Vila Velense 0, Prosperidade 4, MDE 3, América Futebol Clube também 3. Lembrando que esse América é lá de Guarapari. Amanhã, próxima rodada pra galera. Copa do Brasil, categoria sub-20, jogo único ontem, o Flamengo derrotou a equipe do Forte. Flamengo 6, Forte do Espírito Santo 0. Com resultado, o Flamengo avança de fase e o Forte está eliminado. A avaliação do Vasco da Gama em parceria com a América aqui de Castelo, hein? Vai ser domingo, dia 13, lá no estádio Miguel Ferreira Paiva, em Conduru. A idade é de 7 a 15 anos. A inscrição você vai fazer na hora, a partir das 7 da manhã. Você não vai pagar nada, é inteiramente grátis, tá certo? O início da avaliação, 8 horas. E o representante do Vasco da Gama será o senhor Paulo Ricardo da Silva. Ele faz parte do Departamento de Futebol de Base do Vasco da Gama. Então vai ser domingo, lá em Conduru. Se prepara aí, garotada do sul do estado. Leva o seu material, idade de 7 a 15 anos. É a avaliação do Vasco da Gama em parceria com a América aqui de Castelo. Por falar em categoria de base, hoje tem treino do projeto Menino de Itaoca Pedra. A partir das 15h, lá no campo do Atlético de Valão de Areia, ali na comunidade Valão de Areia. Então, você que faz parte do projeto, a partir das 15h, hoje tem treino do projeto Menino de Itaoca Pedra. Vamos falar um pouquinho da festa de 46 anos, né, do São Cristóvão da Esplanada. Está confirmado, vai ser domingo, né, dia 13, a partir das 8h, na parte esportiva. Tem um sessentão do Amigos do Moacir versus Fluminense de Jacu. Logo após, começa o quadrangular de cinquentão. Tem Amigos do Roela enfrentando Estrela Vermelha de Cachoeiro. Tem Amigos do Sansão enfrentando Pedra Lisa lá de Burarama. Aí depois tem a inauguração do campo de bocha, né, do São Cristóvão da Esplanada. Tem também a parte musical, né, com Fábio Garcia. Tem pagode com Climinha e Arthur. E o encerramento com o forró, Reis do Forró. Aí durante o dia todo, né, aquele serviço de bar completo. Então, 46 anos do São Cristóvão da Esplanada, vai ser domingo, dia 13, a partir das 8 horas da manhã. Regional das Montanhas, confirmados jogos das quartas de final, jogos de ida. No sábado, às 3 horas, lá na comunidade do bar, o bar versus Apenino. Também no sábado, a partir das 3 horas, lá no Braço do Sul, Braço do Sul enfrentando o Corumbá. Depois do futebol, aí tem forró com GD do Forró. Com certeza, né, a galera vai aproveitar bastante, né, lá no Braço do Sul. Tem São Cristóvão da Serra e Olaria da Fazenda do Centro, lá no São Cristóvão da Serra, também sábado às 3 horas, com a equipe do Povão na jogada, hein? Mais um show de cobertura. E no domingo, às 3 horas, lá na comunidade do São Pedro, tem São Pedro enfrentando a equipe do Campestre. 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Até amanhã, Fumanchu.
0: É, e amanhã já é quinta-feira, tá passando rápido, né? Amanhã a Cobel e Cola estará de volta. 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Ó, Mega Sena, nós tivemos sorteio ontem. Essa semana teve sorteio ontem, né? Mega Sena, concurso 3055. Sorteio foi realizado ontem. A Mega Sena acumulou, está acumulada em 76 mil reais, milhões, né? 76 milhões de reais. A Quina teve 54 acertadores ontem, 34.700 para cada um. Anota os números aí para você conferir. Números sorteados: 01, 11, 36, 43, 48 e 49. 01, 11, 36, 43, 48 e 49. Copa Primavera Verão de Bocha da região do Limoeiro. É, teve reunião ontem, ficou definida as chaves aqui, ó. Na chave A tem Amigos da Bocha, Santa Justa, Córrego da Telha, Limoeiro, São Luís, Bar do Toso. Na chave B, Amigos do Rei, São José, Água Limpa, Recanto do Macuco, Corumbá e Caxixe Quente. Na chave C, Leites Bar, Alagoinha, Bar do William, Santa Luzia e Monte Alverne, né? Amanhã a gente deve trazer já a sequência do jogo dia, né? Se vai jogar no sábado, vai jogar na sexta ou no domingo, amanhã a gente traz para vocês, eu só sei que vai começar. Lá em Jerônimo Monteiro nós tivemos rodada ontem do Campeonato Municipal de Futsal. Ontem lá em Jerônimo Monteiro, Crystal Palace 612, JM Futebol Clube 2, Fanáticos 3, Rancharia 4, Orange 5, Reds 1. Na próxima quinta-feira, amanhã. É, amanhã já tem mais uma rodada amanhã. A partir das 18h45, tem Fanáticos e Panela, primeiro jogo. Depois tem Orange e JM Futebol Clube, Reds e Rancharia. Já chegou, chegaram aqui dois amistosos aqui, ó. Deixa eu ver aqui quem vai jogar já no sábado aqui. Sábado tem Veterano do Jatobá recebendo no seu campo o União de Venda Nova. E sábado, 15h, né? Nós teremos Água Limpa de Castelo recebendo o Bacia de Conceição de Castelo na comunidade de Água Limpa. 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Vamos tocando a bola pra frente aqui, trazendo notícia aqui do social. 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Eu tenho uma pessoa que precisando, sabe de que? De um fogão usado, hein? Mas tem que estar funcionando alguma coisa, né? Aquele que você estava usando e você comprou um novo, tá certo? Então ele está precisando aqui de um fogão usado, né? Tá sempre continuar com esse trabalho, né? Enquanto a cachorrada continua pelo Brasil afora, principalmente nessa época de política, onde 70% vem te enrolar, de fazer promessas que normalmente não são cumpridas. É claro que toda regra tem exceção, porque tem uma turma boa. Tem aquele que cumpre, tem aquele que faz, aquele que está sempre ao lado da comunidade. É esses nossos aplausos. Agora, aquela turma de Mandrake, aquele que aparece lá, o Copa do Mundo. O Copa do Mundo só aparece de 4 em 4 anos, né? Você nem conhece o cara está te pedindo voto, ou tem gente pedindo voto pro cara também. O cara nem conhece o cara, brincadeira, né? Então, aqueles que não são Copa do Mundo, o nosso abraço e o respeito da população. Daqui a pouquinho tem o Alexandre Garcia. Deixa eu ver qual é o tema do Alexandre Garcia. Pesquisa, não pode acreditar em tudo não, hein? É igual acreditar em que couro de lobisomem. Já viu couro de lobisomem? Nunca viu, já viu, né? Mula sem cabeça? Algumas pesquisas que existem por aí, né? Muito cuidado com pesquisa, que é uma coisa muito séria, né? Vai com o seu sentimento, vai com aquelas pessoas que você conhece. Se você não tem conhecimento, pergunte às pessoas que têm credibilidade. Aí você vai encontrar um bom candidato para você votar. Vai falar do Supremo, né? E suas artimanhas? Tá complicada essa situação, não tá? Um para cá, outro para lá, um dá um documento, o outro quer dar o documento acima daquele documento que o cara já deu, entre eles, hein? Não estão se entendendo entre eles, né? Quando a gente falava aqui há tempos atrás que tem que ser cada macaco no seu galho, né? Supremo não pode ter contato com político, não pode ter nada a ver com política, Polícia Federal não pode ter nada a ver com política. Se botasse cada macaco no seu galho, tudo iria dar certinho, tudo iria ficar numa boa. Agora, o cara quer se envolver com política, ele quer ser do ministro do Supremo, né? E os caras querem ser comandante, querem dar as ordens, né? Então, fica complicado. Está cada macaco fora do seu galho, né? E também, alguns que gostam de fazer vista grossa. É do meu lado politicamente, eu faço vista grossa. Não é do meu lado, eu meto o ferro. Então, por isso que tinha que ter uma lei onde ministro de Supremo tinha que ficar distante de política. Distante de política. Aí você ia ver como é que a coisa ia dar certinha, porque cada macaco iria ficar no seu galho. Agora fica ali. Ah, foi o fulano que me colocou aqui como ministro. Eu não posso dar uma canetada. Ah, foi fulano que me colocou, outro fulano, o meu adversário político, me colocou aqui como ministro. Na dúvida, o cara quer dar canetada para o mal. Então, meu amigo, está complicado, está na hora do Brasil ser passado a limpo. Mas o Alexandre Garcia vai explicar tudinho logo depois do Cultura Esportiva.
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8: Para vocês também um ótimo dia. Já já notícias dos clubes do Rio de Janeiro, sempre em nome da Casa da Roça. 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

0: Muito obrigado. Ligado em você. 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Muito bom dia, tudo certinho, Fumancha, querido.
1: Por aqui está tudo dominado.
0: Alô, alô, Castelo, ontem, hoje, sempre, Deus está no controle. Aqui estamos nesta quarta-feira, 9 de setembro de 2026, 9/9, lua quarta, minguante, faltam 113 dias para o término do ano, e hoje rezamos com São Pedro Claver, que nasceu na Espanha em 1580, filho de camponeses, estudou em colégio jesuíta, entrou para a Companhia de Jesus e foi enviado para a missão em Cartagena, na Colômbia, iniciando assim seu apostolado em 1616. Ele evangelizava os escravos que chegavam da África, fazia de tudo pelos negros e sofria com eles. Foram 40 anos de missão, cuidando de doentes. Acabou adoecendo também e morreu aos 73 anos de idade, em 8 de setembro de 1654. Por causa da Natividade de Nossa Senhora, que foi ontem, dia 8, a festa dele é hoje, dia 9. Hoje é a festa, portanto, de São Pedro Claver, considerado padroeiro especial de todas as missões católicas sobre os negros. São Pedro Claver, rogai por nós. Amém. 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Vasco faz bonito, traz empate importante da Colômbia. Fluminense despacha argentino no Maracanã em noite de Hulk. Agora tem o destaque do futebol carioca.

0: Fluminense largou bem nas quartas de final da Libertadores da América, Maracanã, com 46.775 pagantes, 50.731 presentes, uma arrecadação de 3.462.518 reais. Os gols todos no primeiro tempo. Aos 21 minutos, assistência linda de Hulk para o gol do Nonato. 10 minutos depois, aos 31, o próprio Hulk fez o segundo gol, um gol bonito, inclusive. Fluminense 2, Platense 0. O jogo da volta será terça-feira que vem na Argentina, Platense e Fluminense. Que lhe pareceu flusão ontem, Luiz Fumachu?
1: 2-0 é um bom resultado. É um bom resultado. Bota pressão no adversário. Mas pelo que eu vi do jogo ontem, poderia ter sido 3 ou 4. Se aperta o jogo no segundo tempo, com certeza tinha caixa para mais uma, mais dois.
0: Pisou no freio.
1: Deu a pisão, não era pra ter pisado, tá jogando em casa. Time argentino é complicado.
0: Podia liquidar logo ontem.
1: Podia ter liquidado ontem, né? Mas mesmo assim não deixa de ser uma grande vantagem.
0: Isso aí, seguimos! O Vasco do meu amigo Lindomar, do Gabriel, da Luísa. Alô, Lindomar, alô, Gabriel e Luísa, no bairro Aeroporto de Gaxuri, recebendo hoje o nosso abraço. Na altitude, na pressão do estádio El Campín, em Bogotá, na Colômbia, o Vasco trouxe até um bom resultado. O técnico Pedro Emanuel, o português, resolveu optar por um time reserva. O Vasco jogou apenas com os dois titulares, só com o Léo Jardim e com o Lucas Piton. O time com...

0: da manhã na sede da CBF no Rio de Janeiro, sorteio da próxima fase, a semifinal da Copa do Brasil. As datas serão, ó, entre os dias 31 de outubro e 8 de novembro. Tem impressão que Vasco e Palmeiras vão jogar dia 1º e dia 7, viu? Vamos ver amanhã.
1: É, mas você
0: No outro lado tem Atlético Mineiro, do outro lado e Grêmio.
1: Isso aí, mas em se tratando de Vasco e Santa Fé, bota uma pressão danada no Santa Fé.
0: É.
1: O Vasco é um time alternativo, um time que jogou. Se o Vasco jogar da maneira que jogou, né? É, pegando.
0: Comprometimento.
1: Né? Teve oportunidade. Assim como também o Santa Fé teve também. Teve duas na trave.
0: Duas defesaças.
1: Então é pra isso.
0: O goleiro... Spinelli perdeu um gol também, aquele Bruno Duarte, meu Deus do céu.
1: O goleiro tá lá pra isso, pra defender mesmo. E o Vasco poderia ter vencido a partida, como poderia ter perdido também.
0: Isso.
1: Já que conseguiu o bom resultado, que foi o empate, agora você pode administrar Campeonato Brasileiro, pode administrar
0: Copa
1: do Brasil e administrar os jogos da volta, que vai ser na semana que vem.
0: Terça-feira, São Januário, terça, 7 da noite, jogo da volta, Vasco, Independente Santa Fé da Colômbia. Outras do Vasco da Gama, sobre o zagueiro Gabriel Pereira, está contratado mesmo, natural de Volta Redonda, estava no Copenhague da Dinamarca e vem mesmo vestir a camisa da Gama. Definição foi hoje, porque as inscrições acabam, transferência, a janela fecha amanhã. Sobre Richarlison, o Tottenham até queria emprestá-lo para o Vasco, mas não pode. Já emprestou 6 jogadores, a FIFA impede que a partir de 6 você não pode emprestar mais. E o Vasco, portanto, vai esperar um pouco mais. O Pedrinho, independente, ele comprava o jogador. O Lamacchia disse que o Pedrinho vai comprar, mas se no final do ano, agora não. Vai trazer em definitivo, final, porque se trouxer amanhã, não tem como inscrevê-lo mais, né? Então, o jeito é comprar no final da temporada para que ele possa disputar a temporada seguinte, de 2017, pelo Vasco, que é o sonho dele, do avô dele que morreu, inclusive pedindo a ele que vestisse a camisa do Vasco da Gama. A seguir, Botafogo e Flamengo. Flamengo e Botafogo, todo mundo ouve, todo mundo gosta. 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E agora... faltam 2 gigantes do futebol brasileiro. Botafogo! Vamos de Botafogo. E o Botafogo chega a Fumanchu a um acordo e traz o atacante Hakan Ziyech, o marroquino que já brilhou no Chelsea e no Ajax. Está com 33 anos de idade, vem sem custo o Botafogo. Isso é perigoso, não, Fumanchu?
1: 33 anos, né?
0: Sem custo.
1: Várias passagens lá pela Europa. É. Nunca foi jogador de primeira, né? É um jogador que...
0: jogou no Chelsea e no Ajax.
1: É, mas quantos jogadores que passam por um time grande e não fazem nada? Então, meu amigo, senão não ia vir de graça. Vai lá e traz o Richarlison de graça.
0: É verdade. Então, tá, Matheus Gonçalves é outro que o Vasco, que o Botafogo quer trazer também. Matheus Gonçalves foi do Flamengo e está no Al-Ahly da Arábia. Os caras vão para lá, ganham dinheiro, ficam ricos e querem voltar a viver num país tropical que nem o nosso, né? Liberdade total.
1: E o pessoal deixando dar oportunidade aos jogadores da base. Bananeira que já deu caixa, chegou no limite... Para, ou senão vai jogar num time de menor expressão, jogar em Vasco, jogar em Flamengo, em Palmeiras, em Corinthians, tem que ser jogador de ponta, rapaz.
0: É, porque no mundo árabe é difícil, não pode beber, não pode tomar cerveja na rua, tem leis, tem que cumprir a hora de Meca, é complicado viver no mundo árabe.
1: É de graça mesmo, né?
0: É, o cara se oferece, porque que a gente tá rico já, ele quer fazer o quê? A liberdade dele que não tem preço. Brasileirão, domingo, 8:30 da noite, Botafogo recebe o Bragantino no Engenhão. Sobre o atacante

0: que o Tigres quer trazer do tirar do Botafogo, o Arthur Cabral. Proposta do Tigres do México foi de 8 milhões de dólares. O Botafogo pediu para aumentar um pouquinho, até 12 libera. Menos que isso não libera o atacante Arthur Cabral. Seguimos. Flamengo! Amanhã o mais querido do Brasil vai encarar o Del Valle, jogo das quartas de final. Para o Flamengo, jogo é perigoso o Flamengo, que mostrou lá em cima?
1: Com certeza, sempre perigoso. Esse é um dos mais perigosos adversários dos brasileiros, né?
0: Del Valle também.
1: Complicado, muito complicado, né? E lembrando aí que o Flamengo já perdeu o Cebolinha, né? Cebolinha
0: Santos.
1: Foi pro Santos.
0: Pois é, fechou. Fechou agora com o Santos, vai jogar no Santos. Cuca queria levá-lo mesmo. Ele meio que se queimou no Flamengo, brigou lá com o Boto, né?
1: Foi embora, não quer ficar, chega e fala como falou, eu quero ir embora, está indo pro Santos.
0: Rasgou a verdade, abriu
1: isso
0: tudo.
1: Isso aí, e outra coisa, os russos estão querendo o Carrascal também.
0: 7 milhões de euros, o Krasnodar quer pagar 7 milhões de euros, 41 milhões na cotação atual de reais, mas o Flamengo quer um pouco mais, quer 12 milhões de euros, 71 milhões e 400 mil reais.
1: O Flamengo tem que fazer dinheiro, né? Fez com plata, deu errado, agora está querendo fazer com o Carrascal, com certeza deve negociar esse jogador.
0: Ah, o BAP gosta de dinheiro, que manda no BAP é o dinheiro, né?
1: Com certeza.
0: Não é isso? Pois é isso aí, então não, nunca desista, a vida é dura para quem é mole. Fé em Deus e vamos em frente com o amor de Maria, paz de Jesus e o amor de Maria. Fumanchu, um abraço.
1: Com certeza, amanhã tem o Flamengo em campo também, amanhã o Carlos de Souza traz a escalação do Flamengo, tem dúvidas ainda para a escalação, mas com certeza amanhã, nós vamos bater de prima para vocês, mas já falou o Carlos de Souza sobre o sorteio da Copa do Brasil, amanhã às 11 horas, dentro do programa, na primeira parte, ao vivo, nós vamos trazer, né, o sorteio. Amanhã a gente vai trazer também notícias sobre a seleção brasileira. Hoje, a partir das 15h, convocação, hein? O Ancelotti vai convocar aí a seleção brasileira para os amistosos. 29 de setembro contra a Austrália, 3 de outubro contra a Índia, 14 de novembro contra o Japão, 17 de novembro contra o Singapura, lá em Singapura. 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Série B do Campeonato Brasileiro, deixa eu ver aqui a Série B como é que tá. Ontem nós tivemos o início da 27ª rodada, Cuiabá 3, Atlético 0, Criciúma 0, Juventude 2, hein? Juventude e Criciúma, primeiro contra o segundo, e o Criciúma perdeu em casa para o Juventude por 2-0. Ó, hoje, a partir das 19h30, o Sport TV transmite alguns jogos, Botafogo de Ribeirão Preto e Novo Horizontino, 19h30, Fortaleza e Avaí, 19h30, nós teremos também América Mineiro e Náutico, 8h30 da noite, Operário do Paraná e CRB, 8h30 da noite. E hoje tem Atlético de Goiás e Ceará, 9h30 da noite, né? Lembrando que na Série B, quem lidera é o Juventude, né? Com essa vitória de fora de casa. Juventude tem 50 pontos. O Criciúma permanece com 47. Tem o Novo Horizontino com 46 pontos, com um jogo a menos, já que joga hoje. Se ganhar, fica numa boa aí também. E tem o Vila Nova de Goiás, que tem 44. Né? Só que na Série B, 6 vão subir, né? Na Série 4 vão subir, na Série B. Então a briga tá ferrenha. Hoje são vários jogos aí, o cara pode curtir à vontade. E é claro que amanhã a gente traz mais detalhes da Série B para a rapaziada. 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Na Cultura são 11h57, na sequência vocês vão ficar com aquele programa maravilhoso, alguns costumam chamar de Os Trapalhões, né? Mas eu não chamo não, tem muita gente séria. Depois tem o Alexandre Garcia, depois do Alexandre Garcia tem o Show da Tarde com o Marcos Faé, e amanhã a partir das 11 tem mais Negrão pra vocês.
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10: Boa tarde, ouvintes da Cultura FM.

eu tenho falado aí das mudanças nessa reta final. Foi diminuindo a diferença de Flávio para Lula, era empate técnico de 3 pontos de diferença, 2-1, depois foi empate pau a pau no Quest, que é encomendado pelo jornal O Globo, e agora no Instituto Nexus, encomendado pelo BTG Pactual, já está Lula perdendo para 2, perdendo para Flávio, perdendo para Cury. Segundo turno, no primeiro turno, tá Lula 39, Flávio 35 e Cury 9. Mas aí no segundo turno, dá Flávio 46 e Lula 45. Quando o adversário é Augusto Cury, aí mais gente que não votaria em Flávio de nenhuma maneira e estava votando em Lula, aí passa a votar no Cury, porque dá Cury 45 e Lula 43, diferença de 2 pontos. Lula e Flávio, diferença de 1 ponto, pró Flávio. Depois Caiado, aí dá empate técnico, diferença de 3 pontos. 46, Lula, Caiado, 43. É, as pessoas que não acreditavam em pesquisa estão vendo pesquisa agora, né? Eu venho dizendo lá, desde lá de trás, pesquisa de jeito nenhum. Tem muita gente que está tão neurótica com eleição que se a pesquisa não dá como ela quer, ela não acredita na pesquisa. Mas é o que temos para avaliar, né? Além de Avenida Paulista cheia de gente, o palanque oficial de Brasília quase sem povo, né? Mas enfim, é isso. Agora, uma outra coisa que eu peguei lá no site Migalhas, que lembrou do seguinte, eu não tinha notado. Na sexta-feira, Fachin, presidente do Supremo, ao lado de Lula, falando das suas prioridades como presidente do Supremo, uma delas é encerrar o inquérito do fim do mundo. No dia seguinte, o ministro do Supremo, Dino, respondeu que perguntou se é dado a um juiz prometer o fim de um inquérito como se fosse candidato ou apenas para receber aplauso. Opa, deu uma batida no presidente Fachin. Isso já me confirmou uma posição de Fachin nessa divisão atual lá do Supremo, que está apoiando a tentativa de André Mendonça de limpar o Supremo do joio, de separar o joio do trigo, de tirar as frutas podres de lá. Eu tinha feito um exame mostrando Fachin ao lado de André Mendonça, ao lado de Fux, ao lado de Cássio Cunha Lima, formando um quarteto. Contra o quarteto que é formado por Gilmar, Moraes, Dino e Toffoli. E havia posto em cima do muro, por enquanto, a Carmen Lúcia e o Zanin, ex-advogado de Lula, que tem muito tempo pela frente, muita vida pela frente, e tem uma biografia a zelar, assim como Carmen Lúcia, né? Porque vai demandar muita coisa na hora do plenário. E o plenário é que vai decidir, por exemplo, o óbvio que a gente está vendo agora, o Moraes envolvido numa quebra de sigilo de uma investigação que continua ajudando Vorcaro, porque revela futuras buscas e apreensões que seriam alvos, né? E que agora o alvo já ficou sabendo, já vai esconder provas. Terrível isso. E ele fez para se defender do André, né? Mostrando aqueles relatórios de inteligência que não são nada. Aliás, são só agravantes de crimes praticados lá dentro. Tanto que já foi afastado cautelarmente o chefe da inteligência e o chefe da Polícia Federal. E com o apoio da segunda turma do Supremo, já 3 votos, Gilmar tenta parar o julgamento pedindo vista. Só que não adianta, seja qual for o resultado, 3 é maioria em 5. Né? E, bom, e tudo isso sob a sombra ou a luz, dependendo do resultado da eleição, que agora as pesquisas estão mostrando uma virada. De Brasília, Alexandre Garcia.

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1: Fala aí, Faé, beleza?
2: Beleza, beleza, beleza, beleza, beleza. É o nosso Show da Tarde da Cultura, chegando com mais uma edição do nosso programa, hoje, 9 de setembro de 2026, para você que está fazendo aniversário, saúde e paz no seu coração, são os votos da nossa primeiraça a todos vocês, aniversariantes dessa data maravilhosa. 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
2: 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Na Cultura, 12:41, tá começando o Show da Tarde.

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1: Tem!
0: E tá gelada?
1: Não!

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1: Pode ligar pra Cultura, participar. 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

0: beleza?
1: Beleza, beleza, beleza. Uma ótima tarde pra gente. Show da tarde da cultura. Se é sucesso, toca aqui, não é? 101,7. Rápido intervalo, segura que eu já volto.

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1: Diego Vitor Hugo, Bruno e Marrone, na Cultura 1:29. Informação chegando aqui no seu rádio.

0: Girando com a notícia, Ney Carvalho trazendo as informações. Boa tarde, Ney.
1: Boa tarde, Marcos Faé. Boa tarde, os ouvintes da Rádio Cultura FM. Um homem de 39 anos foi preso nesta última terça-feira, dia 8 de setembro, em Cachoeiro de Itapemirim, durante as investigações sobre uma tentativa de homicídio registrada no início de setembro no bairro BNH. A Polícia Civil também apreendeu a arma que, segundo a investigação, foi utilizada no crime. O caso aconteceu no dia 3 de setembro, dentro de um estabelecimento comercial. Conforme o relato da vítima, um carro branco com dois homens chegou ao local. Um dos ocupantes desembarcou e teria ordenado que a vítima parasse de vender drogas nas proximidades da residência dele. O suspeito deixou o estabelecimento, mas retornou pouco depois armado. Ainda segundo a apuração policial, o homem efetuou um disparo e atingiu a vítima na coxa esquerda. Uma equipe do Serviço de Atendimento Móvel de Urgência realizou o socorro. A DHPP de Cachoeiro identificou o investigado durante as diligências. Após ser localizado, ele passou por interrogatório e indicou aos policiais onde havia escondido a arma de fogo. De acordo com o delegado Felipe Vivas, o armamento não tinha registro e foi apreendido junto com munições. A polícia informou que os materiais são compatíveis com estojo de calibre 380 ACP encontrados no local do crime. A Polícia Civil considera a identificação do suspeito e a apreensão da arma importantes para esclarecer a dinâmica do ataque e definir a tipificação penal adequada. Após os procedimentos legais, o homem foi encaminhado ao sistema prisional e permanece à disposição da justiça. A investigação continua para esclarecer as circunstâncias e a motivação do crime. A Força Tática do 3º Batalhão apreendeu 9 tabletes de maconha, que juntos somaram aproximadamente 573 gramas, durante uma ação realizada nesta última terça-feira, dia 8 de setembro, em Alegre. Todo o material apreendido foi encaminhado para a 6ª Delegacia Regional de Alegre, onde foram adotados os procedimentos relacionados à ocorrência. 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

0: tarde da cultura, João Gomes. João Gomes é o nome da fera, meu. Quarta-feira, hein? Tá chegando a sexta-feira aí, hein? Falta um pouquinho só, Ei, sexta-feira não chega essa sexta, né, irmão? Hein?
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0: 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Na cultura, agora 2:09. 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

Zezé de Camargo e Luciano, Irmão da Lua. Música linda, linda, linda. Olha, mandar um abraço aqui. Vou mandar um abraço pro meu amigo Edmar. Edmar tá dizendo aqui que amanhã é quinta ainda, não é? É. Falta muito pra sexta, Edmar. Hein? Nosso amigo Edmar, lá de Muniz Freire, lá do da comunidade União, né? Mamoaria União. Tá chovendo aí, ô Edmar? Tá chovendo? Aqui ainda não tá chovendo, não, Edmar. Ainda não. Um abraço, um abraço. Tem alô aqui? Alô, Marcos Faia, manda um alôzão aí pros amigos aqui de Praça da Bandeira, é isso? Praça da Bandeira em Cachoeiro Itapemirim. Estamos ligados aqui no programa, a galera que tá aqui na obra, já de olho no relógio também, Faé. Valeu, rapaziada. Olha aí, olha o patrão aí do lado, hein? Cuidado, cuidado. 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

0: 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Que...
1: No comando, Marcos Ferreira.
2: Vai no seu ouvido, Cleone Miranda, Coque e Conhaque, é isso aí. Olha, na cultura, faltando 8 minutinhos pras 3 da tarde. Manda um abraço aqui pro Cleone Miranda, rapaziada lá na Breja Uba. É, meu amigo Guto, a Luzia, a galera toda aí, a família toda, né? Isso aí, a galera que tá aí ligadinha com a gente, sintonizado em 101,7. Olha, o Cleone mandou aqui, ó, manda um abraço aí pra galera aí, a pelada dos músicos, né? Tá todo mundo, ô Cleone, todo mundo no departamento médico. É, a pelada, ó, tá tendo um futebol dos músicos aí, meu irmão. Você que não tá por dentro, o que tem de músico aí no departamento médico, meu amigo. Valeu, Cleone, um abraço. Sucesso, toca aqui, Cleone Miranda. Coca e Conhaque.
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2: Parabéns, parabéns para Elivelto. Elivelto Biso Lovato, de Vargem Alta. Roberta Falcão Sabino, de Limoeiro. Alexandro Barba Silva. Davi Gonçalves, 55 anos, de Monte Verde. Jorge Antônio Sabino, de Ribeirão do Meio. A Milena Nicole Mardegan. Alexandre Frauches e Bernardo Frauches Gêmeos. E o Zinete Santos Lourençon e José Antônio Lourençon. 31 anos de casados e Pontões. Esses são os aniversariantes dessa data maravilhosa. Muitos e muitos anos de vida. São os votos da cultura a todos vocês aniversariantes desta data pra lá de especial. 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

0: faz a diferença. Eu vou ficando por aqui, vem chegando a mensagem especial do padre Fábio de Melo e logo após teremos sequência máxima. Uma hora de muita música sem intervalo comercial. Amanhã estou de volta com mais uma edição do nosso Show da Tarde da Cultura.
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4: Olá, meus amigos, estamos começando mais um programa Palavras de Vida e obrigado pela sua companhia, pelo seu carinho.
5: A vida, o tempo todo, pode nos motivar à oração. E é muito bom que a gente desenvolva esta sensibilidade, porque depois, quando nós estivermos impossibilitados de irmos aos lugares da oração, nós saberemos que nós poderemos rezar onde a gente está. É aquele encontro de Jesus com a samaritana, quando Jesus diz: vai chegar o momento em que não é aqui nem ali, mas o Pai reconhecerá os seus adoradores, porque eles adorarão em espírito e em verdade. Aqui há duas categorias muito interessantes. Em espírito, isto é, será capaz de trazer, de estabelecer esta comunhão consagrado a partir de tudo aquilo que é vivo, a partir de tudo aquilo que me envolve. O espírito da vida me envolve, o espírito do mundo me envolve, do cosmos, da realidade criada por Deus. Então, se vejo uma árvore, se vejo naquela árvore uma beleza, aquilo me transporta a Deus. E em verdade diz respeito a toda a minha atitude, o meu jeito de ser gente, não é? É uma postura, é um jeito de ser homem e mulher de oração. Toda vez que você, que a senhora realiza um gesto de bondade, que a senhora sorri com carinho para uma pessoa, que a senhora ajuda uma pessoa, a senhora está em oração. É a gente abrir o leque para nós entendermos a oração muito mais do que uma postura física. Eu estou dentro da igreja, estou rezando. Não, isso não diz muita coisa. Mesmo porque os cachorros também podem entrar dentro da igreja e eles não estão rezando. A oração é aquela conexão do meu coração com Deus. Então, se eu estou fazendo uma viagem, eu estou apreciando a paisagem, eu estou admirando aquilo que é criado e agradeço a Deus por aquilo, o simples fato de reconhecer a beleza da criação já é oração, né? Não tinha aquela música, Cris? Como é que é?

0: É lindo isso.
1: Derrame sobre nós a bênção do Deus Todo-Poderoso, Ele que é Pai, Filho e Espírito Santo. Amém.
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0: em Castelo, 4:04.
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0: Feira 9 de setembro 2026 está entrando no ar.
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Malvadão tá na área. Anda comigo, companheiro. Uma ótima tarde para toda a nossa Castelo, uma ótima tarde para você. Ligado em 101.7 no sul do estado do Espírito Santo, leste mineiro e Baixada Campista, você na sua casa, no seu carro, no seu trabalho, no seu lazer, aonde quer que você esteja. Obrigado pelo primeiro lugar. 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Pode mandar a sua mensagem no WhatsApp 28 3542 1017, somente mensagem de texto. Canta Coleirinho, abrindo a primeira porteira do nosso Cultura Sertanejo Clássico. Canta aí, sorta na pista da 101.7, essa carroça de moda boa. Começamos com Chitãozinho e Chororó, 60 dias apaixonado.

0: clássico Paulo de Paula, Quarto de Mansão. Quem gostava dessa música é meu saudoso amigo, falecido Eclésio Moreira, lá de Conceição do Castelo. Bruno Marrone, Juras de Amor. Zezé de Camargo e Luciano, Em Mim Só Dá Você. Música linda, Leandro Leonardo, Em Nome do Amor. Chitãozinho Chororó, 60 Dias Apaixonado. Na primeira aça, agora 4:24. 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
0: Vamos lá, WhatsApp, o Elso do sítio Palmeiras, pedindo para ouvir Catimbau com Tião Carreiro e Pardinho, vai na sequência. A Marinete pediram para ouvir do Giliardi. Quem mais tá com a gente? A Vânia de Cachoeiro pedindo para ouvir uma do João Paulo e Daniel, mandando para Ana Paula. Matheus Trevesani de Japira, interior de Linhares, tá dizendo que por lá choveu e tá nublado, pedindo para ouvir Barreirito. Quem mais com a gente? A Lúcia da Fazenda das Flores, pedindo para ouvir Menino da Porteira com Sérgio Reis, mandando para a família de Santa Maria de Cima, para os irmãos, todos locutores também, para a Vera Dalvi, a dona Teunila, a Rita e a Rosa. Tem mais WhatsApp. Jim Garcia, a galera do Monte Pio, o pessoal do Esquina Bar, lá em Monte Pio, Lucas Nendiniz, o Denilson, Matheus Souza, Demir, o Neném, também o Adriano da farmácia, o Silvio, o CI, Fabrício, o Fabiano e também o Carlinho. Mais um aqui, o Denilson do Bom Jardim na Vila do Café pedindo para ouvir Saudades de Minha Terra, só os clássicos hoje, hein? Olha quem fez aniversário ontem, foi meu amigo Nanau, lá do restaurante do Nanau, é. Nanau ficou quietinho, né, o Patrick? Nanau ficou quietinho, diz que fez um churrasco, é, só as escondidas, hein? Verdade. Verdade ou mentira? Parabéns, meu amigo camarada Nanau, felicidades e muita saúde, recebendo aquele abraço especial, é, da esposona Vânia, a Vânia, também o Patrick, toda a equipe lá do restaurante, também a filha Bruna, parabenizando aí o amigo Nanau do restaurante do Nanau. Vamos ao bloco de informações e já já eu volto com mais Cultura Sertanejo Clássico.
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1: É pra você que eu faço tudo com a maior alegria. Luiz Fernando de Campo Novo de São Francisco do Itabapuana no Rio de Janeiro, mandando abraço para a mãe Dona Irineia. Hoje só os clássicos sertanejo e os bregas também. Tem Giliardi conversando com a solidão.

0: melhores músicas do seu rádio estão aqui em 101.7. Saudade de Minha Terra com Edson e Hudson. Sérgio Reis e Chitãozinho Chororó, Menino da Porteira, Tião Carreiro e Pardinho, Rosinha e Catimbau. João Paulo e Daniel, Minha Estrela Perdida, Giliardi, Conversando com a Solidão. Na primeiraça, agora 4:55, hora certa na cultura em nome da Unimed. 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
0: 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Abraço para o meu camarada bacana lá no Bar do Bacana, no bairro Pedro.

Rigo, em Conceição do Castelo. Hoje, quarta-feira, é dia daquela feijoada turbinada lá no Bacana. Servindo aquela feijoada e a Fernandinha servindo aquela cerveja super gelada. Vamos ao bloco de informações e já já eu volto abrindo mais uma porteira do nosso Cultura Sertanejo Clássico.

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0: Em Castelo, 5:05.
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2: Malvadão continua na área. Anda comigo, companheiro. Um ótimo fim de tarde para você ligado aqui em 101.7. Entramos na última hora da tarde dessa quarta-feira, abrindo mais uma porteira do Cultura Sertaneja no oferecimento Cacau. 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Hoje, Cultura Sertanejo Clássico, atendendo aqui pedidos na sequência. Pediram Bruno e Marrone, Coisa de Pele, Barreirito Gigante de Ferro, também tem Nelore Valente, tem muita música boa pra gente curtir. Então, aumente o volume, canta coleirinho e sorta na pista da 101.7. Barreirito Gigante de Ferro.

0: Cultura Sertanejo Clássico, Ataíde Alexandre, as avenidas, antes Bruno e Marrone, Coisa de Pele. Barreirito, Gigante de Ferro. Na primeira aça, agora 5:19.
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2: WhatsApp.
0: Vamos lá, recadinho para a Deni Coleta e também a minha amiga Brenda, as meninas ali do Bar das Meninas, próximo ao cemitério. Daqui a pouquinho, vamos lá tomar aquele, como é que chama, né?
3: Jesus!
0: Vamos lá, atendendo o pedido do ouvinte. Canta, coleirinho, que é modão chonado demais, é dica do ouvinte. João Paulo e Daniel Nelore Valente.

0: o clássico do Amado Batista e a Rosemary, Separação no Cultura Sertanejo Clássico. Na primeiraça, agora 5:28.
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0: Já voltaremos com a reta final do Cultura Sertaneja no oferecimento Cacau. 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Já, Malvadão tá de volta.

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0: voltamos a apresentar Cultura Sertanejo Clássico. Reinaldo
1: Bandeiro. Ei, marvado!
2: Agora 5 horas e 39 minutos, de volta tem Durval e Davi.

0: aí no Cultura Sertanejo Clássico, precisa nem comentários, né? João Mineiro e Marciano, seu amor ainda é tudo. Na primeiraça, agora 5:46.
1: Reinaldo Botelho.
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0: A previsão do tempo, de acordo com o Incaper, amanhã, quinta-feira, o tempo apresenta abertura de nuvens com vento predominante de norte e céu mais aberto em grande parte do Espírito Santo.
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0: Vamos cantar parabéns para você.
1: Parabéns, parabéns. Parabéns pra você.
0: Parabéns, Elivelto Bizio Lovato, em Vargem Alta. Roberta Falcão Sabino, no Limoeiro. Alexandro Barba Silva. Davi Gonçalves, 55 anos, no Monte Verde. Jorge Antônio Sabino, em Ribeirão do Meio. Milena Nicole Mardegan. Alexandre Frauches e Bernardo Frauches Gêmeos. Ilzenete Santos Lourenço e José Antônio Lourenço, 31 anos de casados, no Pontões. A todos vocês, a nossa homenagem musical, Chico Rei Paraná, um degrau na escada.
1: Você.

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Tá na hora da cotação do café. 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O Arábica Bebida Dura 1513, o Arábica Bebida Rio 1222 e o Conilon Tipo 7 932. Repetindo, o Arábica Bebida Dura 1513, o Arábica Bebida Rio 1222 e o Conilon Tipo 7 932. 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Obrigado a você pelo carinho, pela atenção e por essa linda audiência. Que Deus ilumine e abençoe a cada um de nós. Está na hora do Momento Cristão. A apresentação da Cristina Ketty. Só me resta dizer.

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0: concebeu do Espírito Santo.
1: Ave Maria, cheia de graça, o Senhor é convosco. Bendita sois vós entre as mulheres e bendito é o fruto do vosso ventre, Jesus.
0: Santa Maria, Mãe de Deus, rogai por nós, pecadores, agora e na hora de nossa morte. Amém.
1: Eis aqui a serva do Senhor.
0: Faça-se em mim, segundo a vossa palavra.
1: Ave Maria, cheia de graça, o Senhor é convosco. Bendita sois vós entre as mulheres e bendito é o fruto do vosso ventre, Jesus.
0: Santa Maria, Mãe de Deus, rogai por nós, pecadores, agora e na hora de nossa morte. Amém.
1: E o Verbo divino se fez carne
0: e habitou entre nós.
1: Ave Maria, cheia de graça, o Senhor é convosco. Bendita sois vós entre as mulheres e bendito é o fruto do vosso ventre, Jesus.
0: Santa Maria, Mãe de Deus, rogai por nós, pecadores, agora e na hora de nossa morte. Amém.
1: Rogai por nós, Santa Mãe de Deus,
0: para que sejamos dignos das promessas de Cristo. Amém.

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1: Paz e bem a você que está ligado conosco na Cultura FM de Castelo. São 6:02. 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Vós sois justos, na verdade, ó Senhor, e os vossos julgamentos são corretos. Conforme o vosso amor, Senhor, tratai-me. Que o amor e a graça de Deus, querido ouvinte, estejam com você neste início de noite de quarta-feira, hoje, dia 9 de setembro. Estamos vivendo a 23ª semana do tempo comum e setembro é mais um mês temático para a igreja. É o mês da Bíblia, da palavra do Senhor. Que possamos cada vez mais nos aprofundarmos no conhecimento e na vivência da palavra de Deus. Hoje, dia 9, a igreja celebra a memória de São Pedro Claver, padroeiro das missões católicas entre os negros. São Pedro Claver nasceu em Verdú, na Catalunha, em 25 de junho de 1581, e não pertencia a uma família nobre. Fez o noviciado em Tarragona, os estudos filosóficos em Palma de Maiorca e iniciou os teológicos em Barcelona. Ele ainda não havia terminado seus estudos quando foi destinado à missão de Nova Granada, que era chamada a atual Colômbia. O jovem desembarcou em Cartagena em 1610 e foi ordenado sacerdote em 1616, naquela missão onde por 44 anos trabalhou entre os escravos afro-americanos em um período de forte tráfico. Educado na escola dos missionários Afonso de Sandoval, Pedro tornou-se servo dos negros para sempre. Na época, todos os negros eram chamados etíopes. As costas litorâneas, onde milhares de pessoas eram abandonadas, arrancadas sem nenhum remorso da sua vida familiar e da sua terra, transformaram-se em campo de apostolado para o jovem jesuíta. Todas as vezes que Pedro era avisado sobre a chegada de novos escravos apinhados nos navios, entrava no mar com o seu barco para encontrá-los e levar-lhes comida, ajuda e conforto. Curava suas feridas, pedia esmola para comprar-lhes vestidos e matar sua fome. Despertava em cada um o sentido da própria dignidade humana, levava a fé aos não batizados, encaminhava-os ao conhecimento e à prática das virtudes evangélicas. Para quem vivia com corrente nos pés e sob o açoite dos feitores, a esperança vinha de nosso Senhor. Aprendeu a língua dos angolanos e serviu-se de outros 18 intérpretes para instruir os escravos. Com essa proposta, Pedro de Claver batizou cerca de 400 mil negros durante os 40 anos de missão apostólica. Foram atribuídos a ele ainda muitos milagres de cura. Pela sua obra incansável, foi acusado de descuidar e profanar os sacramentos, administrando-os a criaturas que mal entendiam. Em 1650, adoeceu com a peste. Sobreviveu, mas pelo resto da vida não pôde mais trabalhar. Nos últimos 4 anos de sua existência terrena, passou imobilizado na enfermaria do convento. O homem que fora a alma da cidade, pai dos pobres e consolador de muitas desgraças, foi completamente esquecido por todos, passando o tempo em oração. São Pedro Claver morreu no dia 8 de setembro de 1654, na Colômbia. Em 16 de julho de 1850, foi beatificado pelo Papa Pio IX e em 15 de janeiro de 1888, canonizado por Leão XIII, junto com Afonso Rodrigues. Em 7 de julho de 1896, foi proclamado padroeiro de todas as missões católicas entre os negros. São Pedro, lhe pedimos que nos ajude a dissipar toda discriminação, toda desigualdade, todo preconceito, que sejamos portadores da justiça divina e possamos implementar o reino celeste aqui, nesta terra. Por Cristo Senhor nosso. Amém. São Pedro Claver, rogai por nós e por toda a igreja no dia de hoje. A você que hoje completa mais um ano de vida, desejamos parabéns, saúde, felicidade, que Deus te abençoe. Momento Cristão, levando até você paz, fé e oração, juntos na graça de Deus, até às 7.
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0: 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Domingo, dia 13, às 7 horas, missa no Macuco, às 9 horas em Santa Maria, às 11 horas em São Manuel e Quilombo. Encontrão regional de círculos bíblicos para os grupos de refletindo da cidade e do interior. Dia 20 de setembro, das 7 ao meio-dia, no salão do Centro Comunitário aqui da Igreja Matriz. Festa em louvor à Santa Cruz na comunidade da Fazenda do Centro, dia 14 de setembro, próxima segunda-feira. Às 7 da manhã, procissão saindo da Capela de Santo Agostinho até o cruzeiro local, com celebração eucarística às 9 horas. Logo depois da celebração, teremos música, almoço comunitário e muita festa lá na comunidade da Fazenda do Centro em louvor à Santa Cruz. 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

devemos tornar-nos contemplativos. Foi o apelo que o Papa Leão XIV fez a cerca de 100 bispos, amigos do movimento dos focolares, recebidos hoje, quarta-feira, no Vaticano. Provenientes de diversas partes do mundo, os participantes estão reunidos em Roma para um congresso sobre o testemunho da unidade. Diante das divisões, da polarização e do individualismo que marcam a sociedade atual, o Papa afirmou que a resposta não está na criação de novas comissões ou no lançamento de mais projetos, mas no retorno à fonte da unidade, a Santíssima Trindade. Leão XIV recordou a herança espiritual de Chiara Lubich, fundadora do movimento, que fez da unidade um elemento essencial de sua missão. Em uma época marcada por crescentes polarizações, ressaltou, Chiara testemunhou o significado e o serviço da unidade, tornando-se um sinal para a sua geração e para gerações futuras. O Papa também chamou a atenção para os efeitos do individualismo, especialmente no Ocidente, onde a rede da família, da amizade e da comunidade dão lugar a uma crescente fragmentação. Apesar da ênfase na liberdade individual, observou, muitas pessoas sentem-se menos livres para ser verdadeiramente quem são ou para seguir seus ideais mais elevados. Por isso, o pontífice pediu aos bispos que cultivem a vida interior por meio da oração perseverante, da celebração atenta da missa e da contemplação da presença da Trindade. Assim, poderão testemunhar a unidade que constrói uma paz duradoura.

Meus discípulos, alegrai-vos, exultai de alegria, pois grande é a recompensa que nos céus tereis um dia. Vamos juntos meditar o Evangelho desta quarta-feira, da 23ª semana do tempo comum. Evangelho de São Lucas, capítulo 6, versículos de 20 a 26. Com alegria e fé, aclamemos o Santo Evangelho.

O Senhor esteja convosco. Ele está no meio de nós. Proclamação do Evangelho de Jesus Cristo segundo Lucas. Glória a vós, Senhor. Naquele tempo, Jesus, levantando os olhos para os seus discípulos, disse: Bem-aventurados vós, os pobres, porque vosso é o reino de Deus. Bem-aventurados vós que agora tendes fome, porque sereis saciados. Bem-aventurados vós que agora chorais, porque havereis de rir. Bem-aventurados sereis quando os homens vos odiarem, vos expulsarem, vos insultarem e amaldiçoarem o vosso nome por causa do Filho do Homem. Alegrai-vos nesse dia e exultai, pois será grande a vossa recompensa no céu. Porque era assim que os antepassados deles tratavam os profetas. Mas, ai de vós, ricos, porque já tendes vossa consolação. Ai de vós que agora tendes fartura, porque passareis fome. Ai de vós que agora rides, porque tereis luto e lágrimas. Ai de vós, quando todos vos elogiam. Era assim que os antepassados deles tratavam os falsos profetas. Palavra da salvação. Glória a vós, Senhor.

Querido ouvinte, o evangelho de hoje é bem conhecido de todos nós, é o evangelho das bem-aventuranças. Bem-aventurado tem um significado de feliz. E para o mundo de hoje, o conceito de felicidade é muito diferente da felicidade que Deus planejou para nós. Segundo a lógica do mundo, querido ouvinte, a felicidade está no ter, no poder. E já para Deus, a verdadeira felicidade está no ser de Deus. Então é importante nós termos essa consciência de que a nossa felicidade não está nas coisas materiais. Nem significa também que a nossa felicidade está na ausência de dificuldades. A nossa verdadeira felicidade está na nossa pertença a Deus. Eu vou até repetir isso para mim e para você. Que a nossa verdadeira felicidade está em ser de Deus, em pertencer a Deus. E quando nós entendemos que a nossa vida não nos pertence, que nós não somos donos de nada, aí sim nós estaremos prontos para viver o grande desafio de sermos felizes em qualquer circunstância, em qualquer situação, até mesmo diante das provações, das dificuldades da nossa vida. É claro que Deus deseja que todos nós sejamos felizes. Ele nos criou para sermos felizes. E ser feliz é também o desejo de cada um de nós. Eu não acredito que exista alguém na face da terra que não tenha o desejo de ser feliz. Todos nós, de uma forma ou de outra, buscamos a felicidade. Mas muitas vezes nós buscamos essa felicidade fora dos planos de Deus. Buscamos essa felicidade em lugares onde jamais nós iremos encontrá-la. Jesus, então, querido ouvinte, nos convida a dar um novo sentido à nossa existência, uma única e fundamental direção: nós termos a santidade como meta para alcançarmos a felicidade plena. Essa felicidade plena nós só teremos no céu, mas ela já começa aqui na terra. Nós fomos criados por Deus e Jesus, o nosso Salvador, nos orientou, nos direcionou para um alvo que nós devemos trilhar. E o evangelho de hoje nos apresenta essas bem-aventuranças, ou também a gente pode entender assim como as consolações de Deus a todos aqueles que sofrem as consequências da sua opção por Jesus, das injustiças, da maldade humana. Nós lemos o evangelho, né, as bem-aventuranças que estão no evangelho de São Lucas hoje. Mas lá no evangelho de São Mateus, nós também temos 8 bem-aventuranças. Se você quiser conferir, evangelho de São Mateus, capítulo 5, versículos de 1 a 12. Mas no evangelho de hoje, São Lucas nos apresenta 4. 8, então, no evangelho de São Mateus, 4 no evangelho de São Lucas. Mas São Lucas acrescenta 4 advertências também, que são aqueles ai de vós. E essas advertências dirigidas aos ricos servem também para nos alertar que muitos de nós, muitas vezes, temos atitudes semelhantes às deles, sendo indiferentes, colocando em primeiro lugar as coisas materiais, o bem-estar, o dinheiro, buscando a felicidade nestas coisas. Para nós sermos bem-aventurados, para nós sermos felizes,
E para que Jesus nunca nos diga, ai de vós, nós precisamos nos esvaziar de nós mesmos. Precisamos nos desapegar dos bens materiais. Podemos ter os bens materiais, mas eles nos devem nos servir. Não nós nos colocarmos toda a nossa vida, toda a nossa energia nos bens materiais, toda a nossa esperança nos bens materiais. Precisamos nos colocar na total dependência de Deus. Deus, sim, é a nossa esperança. Deus, sim, é a nossa proteção. Deus, sim, é a nossa meta de vida. O caminho de Deus, a santidade, aquilo tudo que Jesus nos ensinou. Nós só seremos felizes verdadeiramente se nós nos colocarmos na dependência de Deus. Se nós nos deixarmos conduzir por Jesus, pelo Espírito Santo. Mas é muito bom nós nos lembrarmos, querido ouvinte, às vezes a gente pega as bem-aventuranças ao pé da letra. Não, precisamos ter esta consciência de que são consolações a todos aqueles que sofrem as consequências pela opção pelo Evangelho. Não precisamos necessariamente passar fome, sermos perseguidos, odiados ou injuriados para sermos consolados por Deus. Mas se nós estivermos em uma dessas situações e permanecermos fiéis a Deus, Jesus nos garante que ainda assim, mesmo nessas situações, nós seremos felizes, porque Deus transforma até mesmo aquilo que nos é desfavorável em benefício para nós. Então, quando nós fazemos da nossa vida uma oferta de amor, Deus eleva o nosso nada. As perseguições, as injustiças que nós sofremos num momento, determinado momento da nossa vida, já sofremos ou estamos sofrendo ou iremos ainda sofrer, se elas acontecerem e em algum momento da nossa vida irá acontecer, em vez de nos derrubar, vão nos fortalecer. Porque nós estaremos experimentando o consolo de Deus. Por isso, então, vamos nos alegrar, porque o próprio Jesus nos garante: alegrai-vos e exultai, porque será grande a vossa recompensa no céu. Meu irmão, minha irmã, trilhar o caminho da santidade é o grande desafio de buscar a perfeição em meio às imperfeições do mundo. E é claro que ninguém deseja o sofrimento, mas ele é inevitável em algum momento da nossa vida. Principalmente, ele é inevitável na vida de um cristão. Então, que nós tenhamos a certeza que nenhum sofrimento é em vão. Nenhum sofrimento é em vão. Além de nos ensinar, o sofrimento pode se tornar, nas mãos de Deus, um trampolim para o nosso amadurecimento na fé. Assim como tantos santos que nós conhecemos a vida deles, todos passaram por muitas provações, por muito sofrimento. Muitos foram perseguidos, muitos foram martirizados. Que o exemplo deles nos dê a graça de sermos fiéis a Deus em qualquer circunstância. O mundo pode nos atirar pedras, pode nos fazer chorar, mas no coração do Pai nós encontraremos a verdadeira consolação. Então eu encerro essa meditação com você, querido ouvinte, dizendo que o caminho da felicidade é o caminho da santidade. Que o Senhor nos ajude nessa nossa caminhada e que eu e você sejamos fiéis ao nosso chamado, à nossa missão, e olhemos para os nossos sofrimentos e provações
com este olhar, aceitando de coração aberto o consolo de Deus. Amém.

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0: Louvado seja nosso Senhor Jesus Cristo, para sempre seja louvado. 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Desejo a você uma ótima e santa noite, fique na paz do Senhor. Amanhã, quinta-feira, dia de liturgia aqui no Momento Cristão, sob comando do diácono Marcelo Schede. Vamos juntos receber a bênção do nosso bispo Dom Luiz Fernando. Na sequência, para você, a voz do Brasil. Fique na paz do Senhor.
1: Deus vos abençoe e vos guarde.
2: Amém.
1: Ele vos mostre a sua face e se compadeça de vós.
2: Amém.
1: Volva para vós o seu olhar e vos dê a sua paz.
2: Amém.
1: Por intercessão de Nossa Senhora da Penha, abençoe-vos o Deus Todo-Poderoso, Pai, Filho e Espírito Santo. Amém. Amém.
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0: Pública mantém centros de referência para a identificação da doença. Graziele Bezerra.
1: O SUS oferece uma gama de medicações para tratar a fibrose cística. E no Setembro Roxo, o objetivo é tornar a enfermidade mais conhecida e ampliar os diagnósticos.
2: Hoje na apresentação da Voz do Brasil, eu, Mariana Jungmann e Luciano Seixas.
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2: Foram assinadas hoje duas medidas para conter a alta dos preços dos combustíveis no país diante da alta no mercado internacional.
0: As novas alíquotas temporárias passarão a valer a partir desta quinta-feira.
3: Nesta quarta-feira foi assinado um decreto que reduz em 63 centavos por litro a cobrança de PIS/PASEP e COFINS sobre a gasolina. Com a redução, os tributos ficarão em 16 centavos por litro. O texto também zerou as contribuições federais sobre o etanol hidratado, o que representa uma redução tributária de 19 centavos por litro. As novas alíquotas começarão a valer a partir desta quinta-feira, 10 de setembro. E serão temporárias, de acordo com o ministro da Fazenda, Dario Durigan.
4: Nós precisamos fazer um acompanhamento mais pormenorizado, por isso o prazo de um mês, para que a gente que está acompanhando isso diariamente, a equipe econômica, assim que essa situação melhorar, amenizar, a gente volte a rever. Lembrando que o nosso objetivo aqui é que a gente estabilize os preços e assim que tivermos condições, a gente também vai estar prontos para fazer as revisões necessárias.
3: Para o diesel rodoviário, foi assinada uma medida provisória que autoriza a concessão de subsídio a produtores e importadores. O valor da subvenção será definido pelo Ministério da Fazenda e poderá ser alterado conforme as condições do mercado. O objetivo das medidas é amenizar os impactos dos conflitos internacionais sobre o mercado doméstico de combustíveis, como disse o ministro do Planejamento e Orçamento, Bruno Moretti.
5: Nós estamos num período particularmente relevante de safra e o aumento dos preços internacionais tem uma repercussão sobre as operações de importação de diesel. Então, também essa é a razão pela qual a gente está colocando essa subvenção nesse momento. Não tem só a ver com preço, mas também para garantir uma oferta estável de diesel. Os prejuízos ao país seriam muito maiores de abastecimento se nós não aplicássemos essa nova medida.
3: Inicialmente, o valor da subvenção para o óleo diesel será de R$1 por litro e deverá ser descontado do preço de venda com registro na nota fiscal. Reportagem Gabriela Noronha.
2: Uma iniciativa do Ministério da Saúde busca descentralizar as ações sanitárias em situações de crise.
0: Para isso, já estão em operação bases da Força Nacional do SUS que atendem as regiões Sul e Nordeste.
2: Hoje, a unidade do Sudeste começou a operar e passa a monitorar situações como enchentes, inundações e deslizamentos.
0: A preocupação do governo federal é com os possíveis impactos do El Niño.
6: Localizada no Rio de Janeiro, a Base Regional Sudeste da Força Nacional do SUS vai atuar na resposta a emergências em saúde pública, reforçando o apoio a estados e municípios, tanto na preparação quanto no atendimento a situações de crise. De acordo com o ministro da Saúde, Alexandre Padilha, a unidade vai reduzir o tempo de resposta a emergências sanitárias, diante de grandes eventos e desastres climáticos.
7: Com a base aqui no Rio de Janeiro, em até 12 horas, a gente consegue chegar em qualquer localidade da região sudeste do país.
6: A base do Rio é a terceira do país a entrar em funcionamento. Porto Alegre, no Rio Grande do Sul, e Salvador, na Bahia, já estão em atividades. Outras 6 bases estão previstas até o fim deste ano para atender as demais regiões do país. O ministro Alexandre Padilha destacou possíveis problemas de saúde que podem surgir com as mudanças climáticas e o El Niño.
7: Dependendo da região do país, terá um impacto diferente. Por exemplo, deve aumentar as secas na Amazônia. Para isso, tem uma preparação da saúde para enfrentar essa situação de secas. Deve aumentar as secas no semiárido Nordeste. Deve aumentar queimadas no Centro-Oeste. Idosos que têm problema pulmonar, idosos que têm diabetes, têm hipertensão. O aumento da temperatura média descompensa esse idoso, descompensa o uso da sua medicação. E também estudos da Fiocruz apontam que o aumento da temperatura média faz nascer mais bebês prematuros. Com isso, você tem maior risco de doenças entre os bebês.
6: Cada base da Força Nacional do SUS dispõe de veículos, posto médico avançado, comunicação via satélite, drones e equipamentos de apoio a equipes mobilizadas em áreas afetadas, inclusive locais remotos ou de difícil acesso. Também nesta quarta-feira, no Rio de Janeiro, foi lançada a plataforma digital Sou Força, destinada à mobilização de profissionais voluntários para atuação em desastres e emergências de saúde. Reportagem Luana Karen.
2: Uma doença rara que afeta principalmente os pulmões e o sistema digestivo.
0: Todos os anos são diagnosticados cerca de 300 novos casos da fibrose cística em todo o país.
2: O Setembro Roxo é o mês de conscientização sobre a doença, que tem diagnóstico e tratamento gratuitos pelo SUS.
8: Identificada pelo teste do pezinho, a fibrose cística afeta 1 a cada 7 mil nascidos vivos no Brasil. Ainda sem cura, a doença é resultado de uma disfunção nas células de membranas internas do corpo, o que faz com que toda a secreção do organismo seja mais espessa que o normal. A pneumologista pediátrica do Instituto Fernandes Figueira, da Fiocruz, Tânia Vrobel, detalha os sintomas.
9: No aparelho respiratório, no aparelho digestivo, no aparelho reprodutor, as secreções muito espessas vão levar aos sintomas que muitas vezes acontecem. São crianças que fazem pneumonia, que muitas vezes aparecem com bronquite, quadros digestivos.
8: A servidora pública Jeane Braga percebeu alguns desses sintomas no filho Pedro André, quando ele ainda era um bebê. O diagnóstico só veio meses após o nascimento.
10: Ele é portador de fibrose cística e teve diagnóstico tardio, infelizmente, aos 5 meses, depois de recorrentes internações na rede privada.
8: Hoje, Pedro tem 12 anos. No Rio de Janeiro, onde vivem, ele faz todo o tratamento pelo Sistema Único de Saúde no Instituto Fernandes Figueira. Com a rotina de treinos, fisioterapia, dieta e medicação, ele conta que leva uma vida normal.
11: Eu faço natação, tomo remédio para neutralizar e deu muito certo, pois hoje eu sou uma pessoa normal, onde a fibrose cística quase não me atinge.
8: O SUS oferece uma gama de medicações para tratar a fibrose cística, como enzimas, antibióticos e inalatórios, além de moduladores da proteína que causa a disfunção nas células. E no Setembro Roxo, campanha que faz alusão à doença, o objetivo é tornar a enfermidade mais conhecida e ampliar os diagnósticos. O diretor de políticas públicas da ONG Unidos pela Vida, Cristiano Silveira, comenta a importância do tratamento, especialmente dos moduladores de proteína, que passaram a ser oferecidos recentemente no SUS.
12: Com esses medicamentos, a gente viu uma redução drástica no número de transplantes pulmonares, né, por conta, né, de não precisar mais, né. A gente sabe que é um medicamento, não é barato, mas existe também uma economia de se tratar essas pessoas. Quando a gente tem um tratamento assim como esse, que muda mesmo o prognóstico da doença.
8: O teste do suor que comprova o diagnóstico também é feito pelo SUS. Hoje, mais de 6.400 pacientes são acompanhados em centros de referência públicos espalhados pelo país. Reportagem Graziele Bezerra.
0: A Advocacia Geral da União solicitou a retirada de vídeos com falsos médicos criados por inteligência artificial.
2: Os conteúdos simulam profissionais de saúde que divulgam informações falsas e tratamentos sem comprovação científica.
0: Ao todo, foram identificados mais de 90 perfis entre janeiro e julho deste ano.
2: A solicitação foi encaminhada para a Polícia Federal e para o Conselho Federal de Medicina.
13: A Advocacia Geral da União, AGU, notificou o YouTube para remover ou alertar usuários sobre vídeos que usam inteligência artificial para simular médicos e outros profissionais de saúde. A medida foi tomada após a identificação de 97 perfis com esse tipo de conteúdo entre 1º de janeiro e 10 de julho de 2026. Os vídeos apresentam personagens com aparência humana, qualificações profissionais fictícias e linguagem alarmista. Alguns também oferecem produtos, livros livros digitais e serviços pagos. Entre os riscos estão a automedicação, o uso de terapias sem eficácia comprovada e a interrupção de tratamentos. A notificação determina ainda que o YouTube avalie outros canais e vídeos identificados e adote medidas para prevenir a disseminação desse material. As informações foram encaminhadas à Polícia Federal e ao Conselho Federal de Medicina. A orientação do Ministério da Saúde é buscar informações sobre saúde em fontes confiáveis e denunciar conteúdos que possam colocar pessoas em risco. Dilson Santa Fé, para a Voz do Brasil.
0: A Agência Nacional de Vigilância Sanitária, Anvisa, aprovou o registro de um medicamento usado para a prevenção da enxaqueca.
2: Estudos mostraram que o medicamento Aqipta reduz o número de episódios da doença, tanto na forma esporádica quanto na forma crônica.
0: A enxaqueca pode provocar crises recorrentes de dor de cabeça, náuseas, vômitos e sensibilidade à luz e ao som.
2: O novo medicamento é uma opção de tratamento oral para a prevenção em adultos que têm pelo menos 4 episódios da doença por mês.
0: Pacientes da rede pública de saúde serão encaminhados para realizar mais de 600 mil procedimentos na rede privada.
2: O objetivo é diminuir a fila de espera do SUS para quem precisa de médicos especialistas.
14: Mais de 600 mil procedimentos gratuitos para pacientes do SUS estão previstos em contratos com 259 hospitais privados e filantrópicos de 21 estados. Do total, 458 mil procedimentos serão realizados por meio da estratégia Ofertas de Cuidados Integrados, que reúnem consultas, exames e diagnósticos de uma mesma especialidade em um único atendimento. As outras 142 mil intervenções são cirurgias de diferentes níveis de complexidade. A maior parte desses serviços serão na área de oftalmologia, com previsão de 170 mil por ano. Na sequência estão cardiologia com 133 mil, ortopedia com 113 mil e oncologia com 72 mil procedimentos. Outra modalidade incluída é a terapia renal substitutiva, destinada a pacientes que precisam de hemodiálise, que deve atender cerca de 40 mil pacientes por mês. Raquel Mariano, para a Voz do Brasil.
0: Um novo procedimento administrativo regulamentado pelo Ministério da Justiça e Segurança Pública vai tornar mais fácil a transferência de dinheiro das bets ilegais para o Fundo Nacional de Segurança Pública.
2: As casas de apostas online seguem uma rígida regulamentação e podem ter seus recursos bloqueados e perdidos para o poder público quando atuam na ilegalidade.
0: Agora, com uma nova portaria ditada pelo Ministério, os procedimentos para que a Justiça conceda a transferência desses recursos serão acelerados.
2: Mais cedo, nós conversamos com a diretora do Fundo Nacional de Segurança Pública, Camila Pintarelli, sobre como esse dinheiro poderá ser aplicado e os ganhos da medida. Acompanhe.
15: Diretora Camila Pintarelli, bem-vinda à Voz do Brasil.
2: Prazer ter a senhora conosco aqui.
16: Prazer é todo meu. Muito obrigada por nos receber aqui hoje.
2: Vamos começar falando, então, sobre essa portaria nova que foi editada. Ela deve facilitar, né, que os recursos apreendidos das bets ilegais sejam destinados ao Fundo Nacional de Segurança Pública. Como é que isso deve acontecer? O que, que ela muda?
16: Eu acho que, antes de mais nada, é preciso explicar que o Fundo Nacional de Segurança Pública é hoje o principal instrumento de financiamento da segurança pública no Brasil. É um fundo federal, robusto, bilionário, que faz transferências fundo a fundo aos estados e Distrito Federal todos os anos para infraestrutura de segurança pública. A principal fonte de recursos do Fundo Nacional de Segurança Pública hoje são as loterias federais, as loterias de prognóstico. Então, quando a população faz aquela fezinha na Mega Sena, na Mega da Virada, ela está contribuindo de alguma forma com os recursos que vão para o Fundo Nacional de Segurança Pública. Agora, desde a edição do Decreto 13.303 deste ano e a edição da Portaria do Ministério da Justiça 1287, nós vamos passar a contar com mais uma fonte de recurso, que é justamente o recurso da BET ilegal, aquela BET que não está cadastrada no Ministério da Fazenda, cujos recursos foram bloqueados pelo Ministério da Fazenda, pela Secretaria de Prêmios e Apostas, e vão passar, depois de um processo administrativo, a compor o Fundo Nacional de Segurança Pública, ou seja, eles vão reverter da ilegalidade para prover infraestrutura para a segurança pública do país.
0: Qual o valor que vocês estimam que pode ser incorporado ao fundo com esses procedimentos e em que políticas e ações esse dinheiro poderá ser empregado?
16: Ainda não temos as cifras exatas por conta de sigilo fiscal e sigilo bancário, mas nós estimamos que são valores na casa dos bilhões de reais que podem muito em breve passar a incorporar aí o orçamento do Fundo Nacional de Segurança Pública. E em termos de política de segurança pública, eles podem ser aplicados a inúmeras finalidades, desde enfrentamento à violência contra a mulher, valorização do profissional de segurança pública e, principalmente, tecnologia, infraestrutura de segurança pública, equipagem, aquisição de viaturas, aquisição de colete, enfim, tudo para valorizar a infraestrutura de segurança do país.
2: Agora, falando um pouco aí da burocracia para que esse dinheiro chegue efetivamente, né, nas viaturas, nos equipamentos, os procedimentos administrativos que são estabelecidos pela portaria, eles não eliminam a necessidade de uma decisão judicial, né?
16: De forma alguma.
2: É, mas eles reduzem essa burocracia? Como é que eles aumentam a chance dessa vitória judicial?
16: Eles reduzem na medida em que eles facilitam a liquidez da sentença que vai ser dada. Como que vai funcionar, Mariana? A Secretaria de Prêmios e Apostas consolida o valor que foi apreendido, manda para o Ministério da Justiça, o Fundo Nacional de Segurança Pública, por meio de uma comissão processante, avaliza esses valores, ou seja, dá o ok de que tais valores estão de fato corretos e envia isso para a Advocacia Geral da União. A Advocacia Geral da União, em posse desse instrumento, desse arcabouço probatório, simplesmente pede o perdimento desses valores ao Judiciário. Então, a função do Judiciário deixa de ser probatória, deixa de ser instrutória e passa a ser convalidatória daquele título administrativo que já existe. Aqueles valores já estão sedimentados, basta a declaração para que eles passem a integrar o Fundo Nacional de Segurança Pública.
2: Ou seja, já chega na justiça com meio caminho andado.
16: Quase 70% já.
0: Diretora, sem seguir a regulamentação para o jogo de apostas online, as bets ilegais ficam mais acessíveis a atividades criminosas, né? A destinação desses recursos para o Fundo Nacional de Segurança Pública é uma forma de ajudar a combater esse mesmo crime e outros também que se ligam?
16: Exatamente. Como eu disse no comecinho aqui da nossa entrevista, é a ilegalidade se transformando em infraestrutura de segurança pública. Esse recurso prioritariamente vai ser destinado aos estados e Distrito Federal, na modalidade de transferência fundo a fundo, que é uma espécie de PIX que a gente faz para os estados e Distrito Federal investirem em segurança pública. E uma das formas que eles podem investir é justamente em tecnologia para combater a ilicitude de crimes virtuais. Ou seja, cibersegurança ganhando mais investimentos a partir da apreensão e da transformação desses valores para o Fundo Nacional de Segurança Pública.
2: Agora, a aplicação dos recursos, ela tem também um acompanhamento criterioso,
16: tem,
2: né? Que é feito
16: muito
2: pela Secretaria Nacional de Segurança Pública e existe, inclusive, uma diretoria lá específica.
16: É justamente
2: isso.
16: O Fundo Nacional de Segurança Pública que faz esse acompanhamento desde o momento em que o Estado ele propõe a utilização do recurso do fundo até o fim da prestação de contas. Nós somos acompanhados e auditados, Mariana, diariamente pelo Tribunal de Contas da União, Controladoria Geral da União e todos os ministérios públicos estaduais, porque todo esse recurso vai para os estados. Então, a gente tem realmente um acompanhamento extremamente criterioso, extremamente rígido e rigoroso da aplicação desses recursos. Eu costumo brincar que nós monitoramos mais de 1000 contas bancárias diariamente. Cada centavo que sai desse recurso é cientificado à nossa equipe.
0: Muito bem, nós conversamos com Camila Pintarelli, diretora do Fundo Nacional de Segurança Pública. Muito obrigado por essa entrevista aqui na Voz do Brasil.
16: Eu que agradeço a oportunidade. Contem conosco.
2: As instituições interessadas em participar do edital Restaura Rio Doce terão mais um mês para fazer a inscrição.
0: O prazo para apresentação de propostas foi prorrogado até o dia 30 de setembro.
17: Fruto de uma parceria entre o BNDES, Banco Nacional de Desenvolvimento Econômico e Social, e o Ministério do Meio Ambiente e Mudança do Clima, o edital vai selecionar instituições para executar e coordenar projetos de restauração ecológica e produtiva em 12.500 hectares na região da Bacia do Rio Doce. O objetivo é reparar e compensar os danos causados pelo rompimento da barragem de Fundão, ocorrido em 2015, em Mariana, no interior mineiro. As propostas a serem submetidas devem prever ações envolvendo restauração ecológica por meio da recomposição da vegetação nativa e restauração produtiva, através de sistemas sustentáveis que conciliem geração de renda e conservação ambiental. De acordo com o gerente institucional do Fundo Rio Doce no BNDES, Guilherme Tinoco, será realizada no dia 10 de setembro uma oficina online para o esclarecimento de dúvidas sobre o edital.
18: O encontro ele terá como objetivo orientar as entidades interessadas sobre os critérios, requisitos e procedimentos previstos para a apresentação dos projetos. Para participar, é preciso se inscrever na nossa página do edital na internet.
17: Mais informações sobre o edital Restaura Rio Doce e a oficina online estão disponíveis no site bndes.gov.br/restaura-rio-doce. Reportagem André de Barros Lima.
2: O acesso à pós-graduação abre novos caminhos para a qualificação profissional.
0: E estudantes e pesquisadores indígenas têm a oportunidade de ingressar em cursos de mestrado e doutorado em todo o país.
2: Ao todo, são ofertadas 325 bolsas pelo Programa de Desenvolvimento Acadêmico Indígena.
0: O edital é uma iniciativa da Coordenação de Aperfeiçoamento de Pessoal de Nível Superior, a CAPES.
19: Estudantes indígenas que querem fazer mestrado ou doutorado já podem consultar os programas de pós-graduação participantes do Programa de Desenvolvimento Acadêmico Indígena, o PEDAI. A lista está disponível no portal da CAPES e informa a instituição, o curso, a cidade, o estado, o contato e o número de bolsas. São 325 bolsas, sendo 214 para mestrado e 111 para doutorado, distribuídas pelas 5 regiões do país. O estudante pode consultar a relação completa dos programas no portal da CAPES, no gov.br/CAPES, e verificar as oportunidades de interesse. Reportagem Pablo Mundim.
2: Participantes da Prova Nacional Docente 2026 já podem consultar os locais de prova.
0: As informações estão disponíveis no cartão de confirmação da inscrição.
2: O participante pode conferir também informações referentes à sua inscrição e à aplicação da prova, como data e horário.
0: As informações podem ser acessadas em pnd.inep.gov.br.
2: Escolas públicas e privadas de todo o país têm até o dia 11 de setembro para conferir os dados declarados na primeira etapa do Censo Escolar 2026.
0: As informações estão disponíveis para consulta no sistema EducaCenso e identificar possíveis erros.
2: A novidade desse ano é que os gestores podem checar os dados declarados antes da fase oficial de retificação, que deve começar na segunda quinzena de setembro.
0: Após a retificação, os gestores terão 30 dias para corrigir qualquer inconsistência.
2: O endereço para consulta é educacenso.inep.gov.br. Vou repetir, é educacenso.inep.gov.br.
0: E essas foram as notícias do Governo Federal.
2: Uma realização da Secretaria de Comunicação Social da Presidência da República.
0: Com produção da empresa Brasil de Comunicação.
2: Fique agora com o Minuto do TCU. Em seguida, as notícias do Poder Judiciário e do Congresso Nacional. Boa noite.
0: Boa noite para você. Até amanhã.
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21: Presidente do STF toma decisões em três diferentes procedimentos.
23: STJ garante justiça gratuita para pessoa com câncer que tem reserva financeira.
21: Forças federais vão atuar em 8 estados nas eleições deste ano.
23: Boa noite, eu sou o Arthur Filho.
21: E eu sou Walter Lima.
23: Nesta quarta-feira, o presidente do Supremo Tribunal Federal, ministro Edson Fachin, passou para a presidência da corte o inquérito que apura a divulgação de notícias falsas e ataques contra integrantes do STF. Até então, o relator do inquérito era o ministro Alexandre de Moraes.
21: O ministro Fachin também suspendeu as decisões dos ministros André Mendonça e Flávio Dino sobre o afastamento e a reintegração de Andrei Rodrigues ao cargo de diretor-geral da Polícia Federal e Leandro Almada, do cargo de diretor de inteligência da PF.
23: Andrei Rodrigues e Leandro Almada deverão prestar informações no prazo de 48 horas. Depois disso, o presidente do STF decidirá sobre a permanência ou não deles no cargo da Polícia Federal.
21: O presidente da Suprema Corte também convocou uma sessão plenária presencial extraordinária para a próxima terça-feira, 15 de setembro, às 10 horas da manhã.
23: Superior Tribunal de Justiça mantém justiça gratuita à pessoa em tratamento com câncer que recebe salário mínimo e conta com reserva financeira.
21: Ela recebe um salário mínimo por mês e tinha reservas financeiras, mas para o STJ essa condição por si só não impede o acesso ao benefício. Jafer Araújo.
24: O pedido de gratuidade foi negado pelo Tribunal de Justiça de Minas Gerais ao considerar a existência de saldos de poupança e aplicações financeiras em nome da parte. No STJ, no entanto, o relator ministro Moura Ribeiro entendeu que exigir que a pessoa em tratamento oncológico use suas reservas financeiras para pagamento de custas processuais poderia comprometer recursos necessários à subsistência e ao próprio tratamento, que envolve despesas elevadas e imprevisíveis.
23: O Tribunal Superior do Trabalho completa 80 anos em 2026. O TST foi criado em 9 de setembro de 1946 e instalado oficialmente no dia 23 do mesmo mês.
21: Para marcar a data, o tribunal preparou ações comemorativas e uma identidade visual especial. Samanta Flor.
25: Nesses 80 anos, mudaram as profissões, as formas de contratação e até a maneira de trabalhar. E o TST foi acompanhando essas transformações com o papel de uniformizar as decisões da Justiça do Trabalho e dar mais segurança às relações de trabalho. Para marcar essa trajetória, o Tribunal ganhou uma logomarca especial, inspirada em um labirinto circular e nos azulejos de Atos Bucão, presentes na sede do TST. A proposta é representar os diferentes caminhos para a solução dos conflitos trabalhistas.
23: Forças federais atuarão no apoio das eleições de 2026 de 8 estados.
21: Os pedidos foram encaminhados pelos tribunais regionais eleitorais ao TSE. Guilherme Firmino.
26: Na sessão plenária desta terça-feira, 8 de setembro, o plenário aprovou por unanimidade os pedidos de envio de tropas federais para o Maranhão e para a 37ª Zona Eleitoral do Piauí. A ação envolve a atuação do Exército, Marinha e Aeronáutica. O total de 8 estados terão o apoio da Força Federal no primeiro turno das eleições de 2026. A medida tem o objetivo de assegurar a normalidade e a segurança da votação e apuração em localidades indicadas. Após a aprovação do TSE, os pedidos são encaminhados ao Ministério da Defesa, responsável pelo planejamento e execução das ações pelas Forças Armadas. Novas solicitações ainda poderão ser apresentadas pelos TRS, caso sejam identificadas situações que necessitem de apoio.
23: Quase 500 trabalhadores vítimas de trabalho análogo ao escravo são resgatados durante o mês de agosto.
21: Ministério Público Federal integra a força-tarefa que reuniu 5 instituições e realizou ações de fiscalização em 27 unidades da federação. Vanessa Pereira.
27: Ao todo, foram resgatadas 479 pessoas que viviam em situação análoga à escravidão. Dentre elas, mulheres, crianças e adolescentes, imigrantes. Os empregadores flagrados submetendo os funcionários a essas condições foram notificados a interromper as atividades, cancelar os contratos informais, formalizar os trabalhadores retroativamente e pagar os valores trabalhistas e rescisórios às vítimas. Valor que ultrapassa R$1.400.000.
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23: A você uma boa noite.
21: E até amanhã.
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6: Eu sou Paula Groba.
7: E eu sou Humberto Pinheiro.
6: E estes são os destaques de hoje do Jornal do Senado, que começa agora.
7: Senado analisa piso nacional para profissionais de apoio da educação básica.
6: PEC da Segurança Pública poderá direcionar recursos para as Forças Armadas.
7: Eleições 2026. Jovens, analfabetos e idosos têm regras diferentes para votar.
6: Boa noite.
7: Boa noite.
6: Quem trabalha na secretaria, na biblioteca ou em outras áreas de apoio das escolas públicas poderá ter um piso salarial nacional.
7: Uma proposta sob análise do Senado prevê um valor mínimo para a remuneração desses profissionais e será votada pela Comissão de Educação. Repórter Rodrigo Rezende.
9: A Comissão de Educação do Senado vai analisar o projeto que cria um piso salarial nacional para profissionais da educação básica pública que trabalham em funções de apoio administrativo, técnico ou operacional. A ideia é que este piso seja de 75% do valor do piso do magistério. O atual valor do piso dos professores é de R$ 5.130,00, o que daria ao piso dos demais profissionais o valor de R$ 3.847,00 para uma jornada de 40 horas. O senador Flávio Arnes, do PSB do Paraná, ressaltou que uma boa escola só funciona com a valorização de todos os profissionais que atuam naquele espaço.
10: E um estabelecimento educacional, uma escola, só funciona com qualidade, adequadamente, com a participação de todos os profissionais. Mas uma secretaria bem montada, a biblioteca, toda a infraestrutura da escola, se estiver em harmonia com os objetivos da educação, isso é um avanço extraordinário. Eu acho que nós temos que fazer isso, esse debate aqui no Senado Federal. Já está aí há bastante tempo.
9: Camilo Santana, do PT do Ceará, presidente da comissão, anunciou que o relator do projeto será o senador Marcelo Castro, do MDB do Piauí. Após a análise do colegiado, a proposta ainda será votada pela Comissão de Assuntos Econômicos.
6: E investimentos em pesquisa e inovação podem chegar a mais áreas da região amazônica, segundo um projeto aprovado pela Comissão de Ciência e Tecnologia.
7: A proposta determina que parte desses recursos sejam destinados para além da região metropolitana de Manaus. Repórter Patrícia Oliveira.
11: Poderão ser destinados também a outras áreas da Amazônia parte dos recursos que as empresas já são obrigadas a investir como contrapartida aos incentivos da Zona Franca de Manaus e da Lei de Informática. É o que estabelece um projeto do senador Davi Alcolumbre, do União do Amapá, aprovado na Comissão de Ciência e Tecnologia. Hoje, empresas beneficiadas por esses incentivos precisam aplicar pelo menos 5% do faturamento obtido no mercado interno com produtos de tecnologia em pesquisa e desenvolvimento. A ideia é mudar a distribuição de parte desses recursos, como explicou o relator senador Flávio Arnes, do PSB do Paraná.
10: Restabelecer em lei aquele piso de interiorização dos investimentos em pesquisa e inovação, assegurando recursos para os demais estados da região amazônica, estendendo para os convênios firmados no âmbito da Lei de Informática.
11: Pelo texto, pelo menos 15% de parcelas específicas desses investimentos deverão ser destinados a instituições públicas de ensino e pesquisa que estejam fora da região metropolitana de Manaus, nos estados do Acre, Amapá, Rondônia, Roraima e Amazonas. A proposta seguiu para análise da Comissão de Assuntos Sociais.
6: segurança pública esteve entre as principais prioridades do Senado durante a semana de esforço concentrado. Entre as propostas analisadas está a PEC da Segurança, que prevê mais recursos para o setor, amplia a integração entre os órgãos de segurança e torna mais rigoroso o regime penal para líderes de facções criminosas, organizações paramilitares e milícias. A proposta de emenda à Constituição segue em análise na Comissão de Constituição e Justiça.
7: Para o senador Fernando Dueire, do PSD de Pernambuco, o poder público tem a responsabilidade de combater a violência, mas também de criar condições para a ressocialização de quem tem possibilidade de ser reintegrado à sociedade. O senador defendeu uma legislação mais rigorosa e afirmou que a segurança pública é um desafio que precisa ser enfrentado pelo Estado brasileiro.
8: Não é possível que a violência que hoje nós convivemos em todas as grandes cidades ou médias brasileiras continue. É preciso que nós tenhamos uma legislação dura para que isso seja de alguma forma contido.
6: E a Constituição poderá passar a prever um sistema único de segurança pública com recursos destinados ao combate à criminalidade e à melhoria da estrutura do setor.
7: O texto base da proposta já foi aprovado pela Comissão de Constituição e Justiça. Os recursos virão dos Fundos Nacionais de Segurança Pública e Penitenciário Nacional e do Fundo Social do Pré-Sal. Os senadores ainda podem incluir as Forças Armadas entre os beneficiários. Repórter Bruno Lourenço.
12: A proposta de emenda à Constituição aprovada pelos senadores institucionaliza o Sistema Único de Segurança Pública, que terá receitas do Fundo Nacional de Segurança Pública e do Fundo Penitenciário Nacional e até de eventual superávit no Fundo Social do Pré-Sal. Emenda do senador Carlos Portinho, do PL do Rio de Janeiro, quer incluir as Forças Armadas entre as beneficiárias dos recursos. Portinho diz que é justo direcionar essas verbas quando militares atuam em atividades de proteção e defesa civil contra delitos nas fronteiras e na garantia da lei e da ordem.
13: A ausência de previsão expressa quanto à destinação de recursos do Fundo Nacional de Segurança Pública para essas operações gera insegurança jurídica e limita a capacidade de resposta do Estado frente às ameaças do alcance nacional. Aqui falamos de soberania.
12: Portinho destacou que sua proposta é voltada exclusivamente para o custeio de ações desempenhadas em contextos específicos, como operações nos morros de seu estado. O relator da PEC da Segurança, senador Rogério Carvalho, do PT de Sergipe, no entanto, recomenda a rejeição da emenda.
14: As Forças Armadas têm o seu próprio regramento de financiamento, que é um outro debate que precisa ser feito num outro lugar. E se ele for convocado, deverá ter reforço orçamentário naquilo que é o lugar do financiamento da segurança pública.
12: A Comissão de Constituição e Justiça deve concluir a votação da PEC da Segurança na próxima reunião.
15: Eleições 2026.
6: Você já se perguntou por que nunca viu propaganda eleitoral de algum determinado partido na televisão?
7: Pode ser que ele não tenha cumprido as exigências da legislação para ter direito ao horário gratuito. A repórter Lana Dias explica.
16: Para ter acesso ao horário eleitoral, o partido ou a federação precisa ter cumprido na eleição de 2022 pelo menos um desses critérios. Eleição de no mínimo 11 deputados federais distribuídos em pelo menos 9 unidades da federação ou receba ao menos 2% dos votos válidos nas eleições para a Câmara dos Deputados, distribuídos de novo em 9 unidades da federação, com um mínimo de 1% dos votos em cada uma delas. O consultor legislativo do Senado, Arlindo Fernandes, explicou que a aplicação da regra dos votos para a Câmara está sendo de forma gradual, desde 2018.
17: Quando começou a ser aplicada essa cláusula de desempenho, era, na primeira eleição era 1,5%, depois na segunda eleição 2%. Na eleição deste ano, de 26, será exigido 2,5%. E a partir de 2030 vai ficar a cláusula permanente, que é 3% do eleitorado.
16: Vale lembrar que o fundo partidário e o fundo eleitoral são coisas diferentes. O partidário é destinado às despesas rotineiras das legendas. E o eleitoral é direito de todos os partidos, exclusivo ao financiamento de campanhas de candidatos e candidatas durante o ano de eleição. eleição.
6: E daqui a menos de um mês, brasileiras e brasileiros vão às urnas, mas nem todos os eleitores são obrigados a votar. O voto é facultativo para jovens de 16 e 17 anos, pessoas analfabetas e eleitores a partir dos 70 anos.
7: Quem está nesses grupos e não comparecer às urnas não precisa justificar a ausência nem está sujeito a penalidades. Além disso, para analfabetos e eleitores com mais de 70 anos, o título eleitoral não é cancelado, mesmo que não votem em 3 eleições consecutivas. Essa regra é diferente da aplicada aos eleitores para quem o voto é obrigatório. Com edição de Paula Groba e trabalhos técnicos de Eliseu Caires, o Jornal do Senado fica por aqui. Acompanhe agora as notícias da Câmara dos Deputados. Boa noite.
6: Boa noite e até amanhã.
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1: Presidente Hugo Mota reitera confiança no sistema eleitoral brasileiro.
2: Avança a proposta que cria faixa exclusiva para motos em vias urbanas.
1: Audiência na Câmara debate instituição do Dia Nacional da Acupuntura.
2: Parlamentares analisam ações de regulamentação e ajuste na economia.
1: Boa noite. Afonso Florence, do PT da Bahia, apoia projeto que flexibiliza as regras do arcabouço fiscal e da lei de responsabilidade fiscal. A medida, segundo o deputado, protege investimentos públicos e agências reguladoras.
2: De acordo com Afonso Florence, o objetivo é retirar os gastos de capital e parte das despesas de autarquias, custeadas com receitas próprias, dos limites de contingenciamento e do teto de gastos da União. Ele acredita que a medida garante a continuidade de obras essenciais para o país.
1: Rodrigo de Castro, do União de Minas Gerais, celebra a sanção de lei que reduziu as alíquotas do PIS/PASEP e da COFINS incidentes sobre a indústria química e petroquímica brasileira. Ele avalia que a medida protege a competitividade da produção nacional.
2: Rodrigo de Castro explica que o texto limita a redução ao ano de 2026, antes da entrada em vigor das novas regras tributárias para o setor. Ele aponta que a lei mantém benefícios tributários para o setor durante a transição para um novo programa de incentivo previsto para 2027.
1: André Abdon, do PP do Amapá, ressalta a importância da lei que permite ao governo federal reduzir tributos sobre combustíveis sem comprometer as contas públicas. O objetivo da matéria, recém-aprovada, é reduzir os impactos econômicos decorrentes do conflito no Oriente Médio.
2: André Abdon avalia que a medida pode ajudar a conter os efeitos da alta internacional do petróleo sobre os preços no Brasil. O texto autoriza o uso de receitas extras para compensar a perda de arrecadação, alcançando tributos cobrados em 2026 sobre diesel, biodiesel, gasolina e etanol.
1: João Maia, do PP do Rio Grande do Norte, celebra a aprovação da lei que flexibiliza regras fiscais para áreas de livre comércio no ano de 2026. A medida alcança propostas em que a perda de arrecadação já esteja prevista no orçamento.
2: João Maia ressalta que a norma também afasta limitações fiscais para apresentação de propostas sobre licença paternidade e salário paternidade, desde que respeitadas as exigências previstas na Constituição Federal.
0: Relações Exteriores.
1: Fernando Coelho Filho, do União de Pernambuco, defende a instalação da frente parlamentar em apoio à integração entre a União Europeia e o Mercosul. Ele sustenta que o objetivo é acompanhar o processo de implementação do acordo entre os dois blocos assinado em 2025.
2: De acordo com Fernando Coelho Filho, o bloco de livre comércio abrange cerca de 718 milhões de pessoas e beneficiará setores como indústria, mineração e agronegócio. O deputado acredita que a frente será fundamental para garantir que o acordo traga benefícios para o Brasil.
0: Saúde.
1: Profissionais de saúde ouvidos pela Comissão de Cultura da Câmara apoiaram a criação de um Dia Nacional da Acupuntura. O tema foi debatido em audiência pública, como detalha o repórter Luiz Cláudio Canuto.
4: O dia 22 de novembro pode se tornar o Dia Nacional da Acupuntura e do Acupunturista no Brasil. É o que prevê projeto em discussão na Comissão de Cultura da Câmara dos Deputados. Nesse mesmo dia, em 87, foi fundada a Federação Mundial das Sociedades de Acupuntura e moxabustão, que é uma técnica terapêutica da medicina tradicional chinesa que usa o calor gerado pela queima de uma erva para estimular pontos de acupuntura. A acupuntura é o conjunto de técnicas e terapias para estimular pontos específicos do corpo humano com agulhas, com o objetivo de manter o equilíbrio físico e mental. O pedido para a oficialização do Dia da Acupuntura, em lei, foi feito por instituições que representam a acupuntura no Brasil. CNAA, Conselho Nacional de Autorregulamentação da Acupuntura, a SBA, Sociedade Brasileira de Acupuntura, e a FENAB, Federação de Acupuntura do Brasil e Práticas Integrativas. Existem mais de 370 mil acupunturistas no país. Uma audiência pública na Câmara discutiu a relevância da acupuntura e da medicina tradicional chinesa na saúde pública brasileira. A relatora da proposta, deputada Érica Cocai, do PT do Distrito Federal, concordou com a sugestão.
18: Eu, na condição de relatora, obviamente que eu acato a sugestão que aqui foi encaminhada e nós vamos trabalhar para que rapidamente possamos apresentar esse parecer com este substitutivo, que em verdade não descaracteriza o dia nacional, o dia 22 de novembro, como dia nacional, pelo histórico mundial que está posto, mas que amplia para que incorporemos também, de forma aditiva, também a semana.
4: Érica Cocai lembrou que a acupuntura é uma prática terapêutica amplamente reconhecida e utilizada no Brasil e adotada no SUS, Sistema Único de Saúde. A audiência pública ocorreu porque a criação de dias comemorativos precisa ser precedida da realização de consultas e debate público, conforme uma lei de 2010. Na reunião, o projeto recebeu apoio de representantes do Conselho Federal de Enfermagem e do Conselho Federal de Biomedicina. Desde 2026, uma lei regulamenta o exercício profissional de acupuntura. A norma autoriza o uso da acupuntura durante outros atendimentos na área de saúde, se autorizado pelos respectivos conselhos profissionais. Por isso, o profissional deve se submeter a curso de extensão específico oferecido por instituição de ensino devidamente reconhecida. Da Rádio Câmara de Brasília, Luiz Cláudio Canuto.
19: Trabalho.
2: Marussa Boldrin, do Republicanos de Goiás, apoia o projeto que concede adicional de insalubridade de 40% a agentes comunitários de saúde e de combate a endemias expostos ao calor durante o trabalho em áreas externas.
1: Relatora da matéria na Comissão de Saúde, Marussa Boldrin, afirma que a medida fortalece o SUS ao reconhecer os riscos enfrentados por esses profissionais nas visitas domiciliares. Segundo ela, a proposta também promove justiça salarial e uniformiza o benefício em todo o país.
15: Desenvolvimento Regional.
2: Gabriel Mota, do União de Roraima, ressalta a importância de lei complementar que permite às cooperativas acessar recursos dos fundos de desenvolvimento da Amazônia, do Nordeste e do Centro-Oeste. A medida inclui essas organizações entre as beneficiárias de financiamentos.
1: Gabriel Mota considera que a mudança amplia as possibilidades de investimentos para o setor cooperativista. Em Roraima, as cooperativas passam a poder buscar recursos do Fundo de Desenvolvimento da Amazônia para investir em seus empreendimentos.
15: Agricultura.
2: Marcelo Moraes, do PL do Rio Grande do Sul, propõe novas regras para as patentes de tecnologias transgênicas usadas na agricultura. Na avaliação do deputado, a medida amplia a transparência na cobrança de royalties sobre sementes e outras inovações biotecnológicas.
1: Marcelo Moraes explica que o projeto obriga as empresas a informar quais patentes estão em vigor, os prazos de validade e os valores cobrados. O deputado acredita que a proposta evita cobranças indevidas após o vencimento das patentes e fortalece a segurança jurídica dos produtores rurais.
15: Transportes.
2: A Comissão de Viação e Transportes aprovou uma proposta que prevê faixas exclusivas para motocicletas em vias urbanas. A repórter Sofia Peçanha tem mais detalhes.
20: A Comissão de Viação e Transportes aprovou o projeto que trata da implantação de faixas exclusivas para a circulação de motocicletas, motonetas e ciclomotores nas vias urbanas. Porém, durante a votação, a Comissão de Desenvolvimento Urbano alterou o projeto. Em vez de modificar o Código de Trânsito Brasileiro, o novo texto altera a Lei de Mobilidade Urbana para incluir as motocicletas, motonetas e ciclomotores entre os modos de transporte que podem contar com espaços exclusivos nas vias urbanas. O texto apresentado originalmente determinava que cidades com mais de 300 mil habitantes implantassem faixas exclusivas para motos em avenidas com três ou mais faixas de rolamento. No novo texto, retira essa obrigatoriedade, com o argumento de que cada município deve ter autonomia para decidir como organizar o trânsito de acordo com a sua realidade. Com isso, o projeto aprovado deixa de criar uma obrigação para as prefeituras e passa apenas a prever as faixas exclusivas para motocicletas como uma ferramenta que poderá ser utilizada pelos gestores municipais, caso considerem adequado. O autor do projeto, o deputado Gabriel Nunes, do PSD da Bahia, afirma que a proposta surge como resposta à necessidade de medidas voltadas à segurança no trânsito.
19: A gente vê a crescente muito grande de acidentes envolvendo motos e a gente precisa adotar políticas públicas, não só de prevenção, de educação, como também ações como essa, para que a gente possa estar minimizando os acidentes de trânsito com os motociclistas e, naturalmente, também diminuindo o número de óbitos, acidentes de uma maneira geral.
20: O novo texto também deixou de prever multa ou infração para o uso indevido de faixas. A proposta passa a ser apenas uma diretriz da Política Nacional de Mobilidade Urbana, sem criar obrigações ou penalidades automáticas para motoristas ou municípios. O texto também mantém a previsão de prioridade para o transporte público coletivo e para os modos não motorizados, como bicicletas e deslocamentos a pé. Para o deputado Gabriel Nunes, a medida pode trazer benefícios para a circulação de veículos e para a segurança viária.
19: Naturalmente, essas faixas vão fazer com que melhore não só o fluxo do trânsito nesses grandes centros, como também vai fazer com que tenha maior segurança, tanto dos profissionais motociclistas, como também do trânsito como todo.
20: Agora, o projeto que inclui a criação de faixas exclusivas para a circulação de motocicletas, motonetas e ciclomotores nas vias urbanas será analisado pela Comissão de Constituição e Justiça. Da Rádio Câmara de Brasília, Sofia Peçanha.
15: Ciência e tecnologia.
1: Juscelino Filho, do PSDB do Maranhão, é autor do projeto que cria o Dia Nacional da Inclusão Digital, a ser celebrado em 27 de março. Segundo o deputado, a iniciativa amplia a conscientização sobre a importância do acesso à internet e às tecnologias para o exercício da cidadania.
2: Juscelino Filho acrescenta que a data deve estimular campanhas de capacitação digital e ações para reduzir as desigualdades no acesso à tecnologia. O objetivo do projeto, segundo ele, também é fortalecer políticas públicas voltadas à inclusão digital no país.
15: Cultura.
1: Marangoni, do Podemos de São Paulo, apresentou projeto que dispensa a cobrança de direitos autorais pela execução de músicas em eventos gratuitos promovidos pelo poder público. A medida vale

0: retomaram o acesso ao ensino superior no Brasil. Mas um problema ainda preocupa universidades e estudantes: as fraudes. Segundo o Ministério da Educação, desde 2005 até o ano passado, o programa Universidade para Todos, o ProUni, já beneficiou mais de 1.100.000 estudantes autodeclarados pretos, pardos, indígenas e pessoas com deficiência. Atualmente, mais de 65% dos beneficiados utilizam o sistema de cotas. Pensando nisso, o deputado Rubens Pereira Júnior, do PT do Maranhão, apresentou um projeto de lei que estabelece a anulação de créditos estudantis e a cassação do diploma das pessoas que ingressaram de forma fraudulenta em vagas destinadas a esses estudantes. Segundo Rubens Pereira Júnior, 163 estudantes foram expulsos de universidades federais desde 2017 por fraudes em cotas raciais em 26 universidades. Como punição, somente a Universidade de Brasília cassou diplomas de 2 alunos e expulsou outros 15. O relator da proposta na Comissão de Educação, deputado professor Reginaldo Veras, do PV do Distrito Federal, modificou o texto para que todas as informações constem na lei original, a lei de cotas. A intenção é punir com severidade quem fraudar o sistema.
1: A verdade é que o Supremo já se debruçou sobre essa matéria e estabeleceu que as próprias universidades, dentro de sua autonomia, pudessem criar comissões de heteroidentificação, análise por fotos e tudo mais. Então, o que esse projeto de lei propõe é que aquele que comprovadamente fraudar esse sistema de ingresso tenha seus créditos estudantis cassados, que ele não possa usar isso em outras universidades, como matéria já estudada. E mais grave ainda, mais intenso ainda, caça até o diploma daqueles que, porventura, já tenham concluído o curso.
0: Agora, a proposta que muda a lei de cotas para punir fraude segue para análise da Comissão de Constituição e Justiça. Da Rádio Câmara de Brasília, Fabielle Pires.
2: Justiça. O projeto de João Cury, do MDB de São Paulo, permite a criação de curatela por escritura pública, quando a pessoa com incapacidade atingir a maioridade. Pelo texto, a hipótese vale para casos consensuais, sem conflito de interesses e com incapacidade comprovada por laudo médico.
3: O texto de João Cury prevê que os pais ou responsáveis legais possam solicitar a curatela diretamente em cartório. O deputado considera que a medida reduz a necessidade de processos judiciais para famílias de pessoas com deficiência. 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
2: Segurança Pública. Antônio Doido, do MDB do Pará, apoia projeto que cria um sistema nacional de enfrentamento à violência contra meninas e mulheres. A proposta, já aprovada pela Câmara, busca integrar ações da União, dos estados e dos municípios para prevenir o feminicídio e ampliar a rede de proteção.
3: Antônio Doido ressalta que o texto autoriza o governo federal a destinar até 5 bilhões de reais entre 2026 e 2028 para essas políticas. Os recursos poderão financiar atendimento às vítimas, ações educativas e medidas de combate à violência, também no ambiente digital.
2: Eleições.
4: O Tribunal Superior Eleitoral inaugurou uma exposição sobre os 30 anos das urnas eletrônicas na Câmara dos Deputados. A repórter Maria Neves tem mais informações sobre a exposição O Caminho do Voto.
5: Durante a abertura da exposição O Caminho do Voto, em comemoração aos 30 anos da urna eletrônica na Câmara dos Deputados, o presidente Hugo Mota sustentou que o Brasil ocupa um lugar de protagonista no mundo por contar com um sistema eleitoral seguro e de apuração rápida. O presidente da Câmara ressaltou ainda que a exposição ajuda o eleitor a compreender o funcionamento das instituições e a necessidade necessidade de fortalecer a democracia.
6: O voto é resultado de um processo muito amplo, construído

0: ao longo do tempo e aperfeiçoado a cada eleição. Conhecer esse caminho, como bem sugere a exposição, fortalece a confiança nas instituições responsáveis pelo nosso processo eleitoral e ajuda o cidadão a compreender melhor a importância de fortalecer continuamente a nossa democracia.
1: A urna eletrônica foi utilizada pela primeira vez em 1996, na eleição de prefeitos e vereadores em todo o estado do Rio de Janeiro. A votação eletrônica foi testada naquele ano também nas capitais e nos municípios que contassem com mais de 200 mil eleitores. A partir do ano 2000, a urna eletrônica passou a ser utilizada em todo o país. Na exposição O Caminho do Voto, organizada pelo Tribunal Superior Eleitoral, o visitante poderá conhecer detalhes das urnas eletrônicas, como a tecnologia utilizada, os procedimentos de auditoria e outros mecanismos para garantir o funcionamento e a segurança do processo eletrônico de votação. A mostra pode ser vista até o dia 20 de setembro no Salão Negro da Câmara dos Deputados. Da Rádio Câmara de Brasília, Maria Neves.
2: Meio Ambiente.
3: Mário Negromonte Júnior, do PSB da Bahia, defende a criação de uma CPI para investigar casos de crueldade contra animais no país. A proposta também pretende apurar o uso de plataformas digitais para disseminar ou incentivar esse tipo de violência.
4: Para Mário Negromonte Júnior, a comissão também deve investigar a atuação de grupos organizados, eventuais falhas das autoridades na apuração dos crimes e a disseminação de conteúdos violentos em plataformas digitais. Ele acredita que a CPI vai fortalecer a proteção dos animais.
3: Termina agora o Jornal Câmara dos Deputados, produzido pela Rádio Câmara, com trabalhos técnicos de Wellington Teles, apresentação de Márcio Aquilissardi e Tércia Guimarães. Boa noite.
4: A Voz do Brasil está de volta amanhã. Boa noite para você.
2: Você ouviu a Voz do Brasil. Boa noite.

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ótima noite para você que está sintonizado em 101,7 Cultura FM, em primeiro lugar em todo o sul do estado e no seu coração. Hoje, quarta-feira, dia 9 de setembro de 2026. Estamos iniciando mais uma noite de amor na cultura, onde você viaja junto comigo no túnel do tempo das canções que marcou a sua vida. Para você participar dessa viagem no túnel do tempo, pode mandar seu WhatsApp junto com a canção, aquele beijo especial a quem você tanto ama. Meu telefone é o 28-3542-1017. 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E o WhatsApp é o 289-9923-6058. horas e 15 minutos, começamos nossa sequência musical com Marisa Monte, Ainda Bem.

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1: 8:37. 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Mandar um abraço todo especial aqui pra minha amiga Angélica, lá de Venda Nova do Mirante, pediu uma música com Nazaré. Daqui a pouquinho, na sequência, tendo seu pedido musical. Alô também a Lúcia Helena, também de Venda Nova do Imigrante, participando com a gente, desejando aquela boa noite para você também, meu amigo. Tudo de bom. Pediu Celine Dion, clássico de Celine Dion. Meu amigo Leandro, esposa Helena, também participando, e pediu Joana. Na sequência, também manda para vocês. Para você participar, 3542-1017. Deixa aqui a dica musical e aquele beijo especial a quem você tanto ama. Recordamos com Scorpio, Sing My Angel, 8:39.

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